0: 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E a hora certa, 4:56.
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16: Fala a hora aí, fala.
17: 5:04.
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1: Opa, bom dia, na Visão FM 5 e 6, bom dia pra você curtindo a gente, obrigado aí pelo carinho da audiência, chegando já com o coração sertanejo, o som do sertão, bom dia. A partir de agora eu faço companhia com você até às 7 da manhã com o melhor da música sertaneja. Manhã de sábado, dia 22/8/2026. Um excelente sábado para você acompanhando a nossa programação, beleza? Bom dia para todos, começando a nossa programação aqui pela Visão FM. Já são 5h06, né? É um pouquinho já atrasado, como diz o ditado, mas já estão no ar com a nossa programação. Daqui a pouquinho, a gente já manda um bom dia pra você que já está sintonizado na Visão FM, tá bom? Tá participando com a gente, 077-999-919742. Fica à vontade pra você pedir a música sertaneja, que a gente toca no coração sertanejo, o som do sertão. Na Visão FM, 5 e 7, bom dia.

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1: Oi, bom dia na Visão FM, 5 horas mais 17 minutos. Tá aí na programação da Visão FM, às 4 primeiríssima de hoje, às 4. Às 4 mesmo, né? Pois é, bom dia pra você curtindo a gente. Obrigado aí pelo carinho da audiência. Vamos juntos com o melhor da música sertaneja até às 7 da manhã, só modão sertanejo, aqui pela sua Visão FM, a rádio que tem o seu jeito. Você curtiu? Tinha um Carreiro e Pardinho, teve Belmonte e Amaraí, ainda teve Tonico e Tinoco, lá no comecinho do módulo, o som de Trio Parada Dura na programação do Coração Sertanejo, o som do sertão. Vai mandando áudio pra mim, áudio resumido, né? Pra que a gente possa estar atendendo todo mundo, né? No decorrer da programação. Quem já está ouvindo a gente, nosso amigo Regis, valeu Regis, bom dia, muito obrigado, viu meu amigo? Quem mais aqui? O João de Almeida, lá na região de Igaporã, Duas Lagoas, Didi do Cedro, também, curtindo o Coração Sertanejo, bom dia. Valeu Didi, bom dia. Obrigado aí pela sintonia também. A Luciene lá de Água Branca tá ouvindo o Coração Sertanejo, bom dia. Bom dia para o Vanilson e a Mônica da Fazenda Gameleirinha também acompanhando o Coração Sertanejo. Valeu Vanilson, bom dia, muito obrigado. O Cláudio José mandou áudio aqui, daqui a pouquinho a gente atende seu áudio, tá bom Cláudio? Na Visão FM 5:18, bom dia para você Cláudio, bom dia para o pessoal que já estão na Feira Livre, todos os comerciantes, hoje dia de Feira Livre, como dizia o saudoso Daniel dos Santos, né? Dia de todos os sacos, né? Pois é, bom dia para o nosso amigo Demilton em Campinas, São Paulo, também acompanhando o Coração Sertanejo, obrigado aí pela sintonia. Na Feira Livre, mandar um bom dia aqui para o Fernando da Pimenta, bom dia aqui para seu Clóvis também lá na Central de Abastecimento, seu Algenor também lá na Central de Abastecimento, Tony do Peixe, que mais aqui? O Bena das Melancias, valeu Bena, bom dia para você, viu Bena? Muito obrigado aí pela sintonia, todos os comerciantes ali da Feira Livre acompanhando a gente, muito obrigado. O Gilberto Penera também tá sempre ouvindo a gente, obrigado aí pelo carinho da audiência, continue ouvindo o Coração Sertanejo, o som do sertão, na Visão 5:19 aqui na Visão FM, a gente toca Gini Geno, a música Ciganinha, 5:20, bom dia.

Bahia. Bom dia, na Visão FM, 5 horas mais 31 minutos. Tá aí na programação Visão FM, o som do Lourenço Lourival, né? A música Rainha do Paraná. Na Visão FM, 5h31. Bom dia pra Dema Pedreiro, bom dia pra o Joaquim também, na 7 de setembro, acompanhando o Coração Sertanejo. O Raimundo da Brasileira, curtindo o Coração Sertanejo também, bom dia. Obrigado aí pelo carinho da audiência. Daqui a pouquinho a gente já começa a atender os pedidos, né? É, bom dia também aqui mais uma vez para o Didi. Ele manda um alô aqui para o seu pai Luiz, né? Aos pais, o Luiz, também a mãe Isabel. Ligados aí na programação da Visão FM, a rádio que tem o seu jeito. Beleza? Bom dia aqui para o nosso amigo Robinho, do restaurante Baile Lanchonete Ponto Certo, lá no Mercado Municipal, na Praça da Central de Abastecimento, acompanhando a gente também. Bom dia para você, viu, Robinho? Muito obrigado aí pela sintonia, você e sua esposa, toda a equipe do restaurante Baile Lanchonete Ponto Certo, acompanhando a nossa programação. Bom dia, tá bom? 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Abraço aqui para Belino. Oi, rapaz. Não pode nem falar o nome da Beline. Ei, Abelina, só falar o nome de Abelina aí, a jumenta aí, ela aparece tudo. Eu acho que ele é adestrador de jumenta. Pois é, né? Valeu, Abelino, bom dia pra você, muito obrigado, tá bom? Tem áudio dele ali, daqui a pouquinho a gente já atende, né? Essa aqui é a jumenta pega, essa aí a Abelino interessa muito, com certeza. Vamos lá, na Visão FM 5h34, essa da raça, viu, Abelino? Vamos lá, Milionário de Zé Rico, a música Homem Triste. Sabe por quê? 5h35, bom dia.

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1: Ele mesmo, na Visão FM, 5h44, 5h44 aqui na Visão FM, a rádio que tem o seu jeito. Tá aí, Irmãs Barbosa, a música Morão da Porteira, na Visão FM, 5h45 agora. 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Na Visão FM 545, o que mais aqui? Olha só, rifas em prol ao tratamento médico da nossa amiga dela de Altamira. Olha, vai ser no dia... Não tem aqui a data marcada aqui, né? Eu tô observando aqui, não tem a data marcada, mas é o tempo que era pra ver se ela vende bastante, não é isso? Ajuda aí nossa amiga Dé, lá de Altamira, ela tá precisando aí de arrecadar dinheiro pra realizar o seu tratamento cirúrgico, né? O tratamento custa R$45.000 e o prêmio vai ser uma vaca e o bilhete custando R$25. Quem quiser interessar aí é ajudar nossa amiga Dé, entrar em contato aí com os números através do 77999-44-7093 ou 77999-59-3481, tá bom? Participe dessa ajuda e boa sorte para você. Então, nossa amiga Dé está colocando a vaca aí na rifa para realizar o seu tratamento médico, beleza? 5h47 aqui na Visão. Olha só, vem aí, primeira cavalgada da Associação de Moradores da Comunidade de Altamira. Vai ser nos dias 29 e 30 de agosto. No dia 29, tem show com o cantor Rui Soriano. Em seguida, tem Gleidson Silva. No dia 20, no dia 30, né? Grande cavalgada, tradição e união. Cultura e muito forró a partir das 10 horas da manhã. A concentração em frente ao Parque Municipal, Parque de Vaquejada, Parque Jair Pereira, passando pelas ruas da cidade, com destino à comunidade de Altamira às 3 horas, né? Reunião. Cultura e muito forró a partir das 10 horas da manhã. A concentração em frente ao Parque Municipal, Parque de Vaquejada, Parque Jair Pereira, passando pelas ruas.

especial para poder curtir a primeira cavalgada da comunidade de Altamira, tá bom? Tem mais aqui na programação da Visão FM. Olha, no dia 27 de setembro, tem a inauguração do Parque Isaac Pereira, do nosso amigo Potoca, valendo aí R$3.000 em prêmio. Tem show já confirmado aí com Anderson Castro, também a banda Companhia e também Matheus Araújo, dia 27, Parque Isaac Pereira, ali ao lado do sítio do vereador Neto, beleza? Na Visão FM, quem mais aqui, rapaz? Na Visão FM, 5h48 aqui na Visão FM, a rádio que tem o seu jeito. Vamos lá, né? Vamos de música na programação da Visão FM, a rádio que tem o seu jeito. Mandar um bom dia aqui pra nosso amigo Manauso, também o Edgarde, o nosso amigo Zé Velha, Zé Turismo, tem mais aqui o Luxo da Seresta. Valeu, Luxo, bom dia. Vamos lá, Alain Aladim, Canção da Esperança. Daqui a pouquinho a gente já atende o pedido, tá bom? Vamos lá.

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1: Visão FM 5:56, tá aí na programação do Coração Sertanejo, o som do trio Parada Dura, Vestido Branco. A Visão FM 5:56, mandar um bom dia aqui para o nosso amigo Etevaldo, no nosso bar lá no em Lagoa dos Patos, né? 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Valeu, Etevaldo, bom dia pra você, muito obrigado, tá bom, meu amigo? Bom dia também aqui pra Neuza Porto, tá ouvindo a gente. Valeu, Neuza, bom dia. Obrigado aí pela sintonia também. Bom dia pro Roberto Trindade lá no Ravena, ele e o Walter lá no Ravena acompanhando a gente. Muito obrigado aí pela sintonia, tá bom, meu amigo? Meu amigo Fernando da Pimenta já está lá na Praça da Feira Livre, preparado aí para mais um dia de Feira Livre. Quer fazer compra de pimentas, verduras também, né? Dê uma passadinha no barraco do nosso amigo Fernando, que você encontra. Também bom dia aqui para o Fábio da Casa de Verduras, ali em frente ao Sindicato Rural. Também já está preparado aí para mais um dia de trabalho, né? Quer fazer compra de verduras fresquinha do dia, procura a barraca do nosso amigo Fábio, beleza? Bom dia aqui para o nosso amigo Wilson Magalhães também curtindo a gente. O Gilson lá em Curralinho acompanhando a nossa programação. Bom dia para você, viu, Gilson? A Visão FM 5:57. 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Eu faço um intervalo, daqui a pouquinho a gente volta já com o pedido de música, tá bom? Roméria Lima, também na Fazenda Tocaia, também curtindo a gente, muito obrigado. Daqui a pouquinho a gente volta.
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6: Bora, bebê. Olha a hora.
7: Na Visão FM 6:13. Bom dia pra você curtindo a gente. Quase não voltava, né, rapaz? 6:13 aqui na Visão FM, a rádio que tem o seu jeito. Carlos, o cuscuz da mulher, falou já, o cuscuz já tá pronto, viu, Carlos? Pois é, né, já de volta. 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Olha, gente, na Visão FM 6:14, sem demanda aqui, pra gente atender logo os pedidos aqui, o Cláudio José pediu música aqui com Edgar Mão Branca. Ô, Cláudio, faz um cuscuz aí, tá bom? É, porque na programação aqui só moda viola, tá bom? Vamos lá, viola sanfona, forrozão sertanejo, sim. Agora, vamos lá, dá o áudio aqui do Cláudio. Alô, Cláudio, bom dia.
8: Bom dia, Roger. Já tô aqui na escuta do programa, Roger. Quero pedir aquela música de Edgar Mão Branca, coisinha pra comer, oferecer.
7: Um cuscuz.
8: Pra todo que estiver na escuta do programa, e principalmente pra esse pessoal da Feira Livre, uhum, né? Pra Fernanda Pimenta ali, ele fica com o Rainho na escuta do programa. para Dema da Melancia, para todo esse pessoal aí da Feira Livre, né? E para as pessoas da zona rural que tá saindo aí da zona rural para vir para Palma de Monte Alto para ver suas compras. Procura a barraquinha do Cláudio ali, encostado esse leirinho do peixe ali, encostadinho do chaveiro. Estamos ali à disposição de todos. Valeu, Roy, seu programa não é 10, Roy, é 1000.
7: Valeu, meu amigo, bom dia, muito obrigado, beleza? Valeu, vamos lá, faz um cuscuz, um beiju. Alô, Gilson, bom dia.
9: Bom dia, Roger.
7: Bom dia.
9: E aí, meu companheiro, velho? Beleza?
7: Bonito e cheiroso.
9: Como é que tá a parada aí?
7: Parado mesmo, viu?
9: Tudo na paz aí, né, bichão?
7: Tudo na paz, só entrebranteado.
9: Hein? Oi. Deixa eu te falar, roda uma moda boa pra nós aí, parceiro.
7: Você encontra aqui, eu
9: topo. Aquela moda de aquela Josiane, aquela morenona. Josiane, viu?
7: Aham. Uhum.
9: Aquela seresta de luxo. Solta ela pra nós aí, manda aí, bichão. Tô aqui na escuta. Oferecer ali pra Cabo do Café. Oferecer ali também pra Parateca Velha do Palurro. Tutinho aqui no Giro de Papo. Palinho Pintada. Badoco vem aqui no Corralinho. E todos que gostar da moda aí, parceiro. Viu? Só tem que eu tô pro carro, parceiro.
7: Valeu, meu amigo.
9: Eu olhei. Sua escuta, vê se você consegue essa moda pra nós. Valeu,
7: valeu, Gilson.
9: E pra Bonfim também da Manatia. Bonfim, velho.
7: Sumiu, viu? Rapaz. Bonfim sumiu, né?
9: Valeu, gente boa.
7: Gente fina. Pois é, ó, Gilson, eu vou ficar te devendo a música aqui hoje, mas eu vou providenciar pra gente estar tocando aqui pra você, tá bom, Gilson? Muito obrigado aí pela sintonia, bom trabalho, excelente fim de semana pra você e família, viu, meu amigo? Quem mais aqui? Nosso amigo, quem aqui, que tá, vai participar aqui agora? Vamos lá, né? Deixa a gente já atualizar aqui o nosso sistema, deixa eu botar o áudio dele no ar aqui, vamos lá. Alô, bom dia! Bom dia!
10: Bom dia, Rafa de Bahia.
7: Bom dia!
10: Gostaria que você rodasse essa música aqui. Leandro Leonardo, Mano, oferecer para Cláudio do Café, Valmir, Carvalho Barreto, Luiz Eduardo, Marcelo Vitor, João Manuel de Barreira e todos que tiver curtindo o programa, tá ok?
7: Beleza.
10: Valeu.
7: Valeu, meu amigo, bom dia para você, muito obrigado aí pela sintonia, tá bom? É o Abelino. Olha, aí os animais é carinhoso com ele, viu? Principalmente jega. Vamos lá. Cadê aqui, menino? É. Algo, jumento, sei lá. Cadê aqui o cidadão aqui, o nosso amigo? O nosso amigo aqui me sumiu, que o Raimundo. Alô, Raimundo, bom dia.
11: Hoje, bom dia, como tá?
7: Bonito e cheiroso.
11: Hoje você tá com muito pra mim, se possível. Trevada dura, seca de espinha. Feliz pra toda a galera que gostar da rua.
7: Valeu, Raimundo, bom dia pra você, muito obrigado aí pela sua sintonia, ele pediu cerca de espinho, você vê seu encontro também, tá bom? E o nosso amigo Joaquim da 7 de setembro pede música, Continua um Carreira e Pardinho, João Bobo pede, oferece pra Quinca do Cachorro Quente, pra Aldema, pra todos os amigos que acompanham a programação Visão, tá bom? Vamos lá, música no Cruzeado, 6:18, ô Gilson, daqui ao finalzinho, se eu encontrar aqui, eu toco pra você, tá bom, Gilson?

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0: João Bozer Bahia.
1: Opa, Visão FM 6h28 aqui na Visão FM, a rádio que tem o seu jeito. Tá aí, João Bobo. É o delegado. O filho do delegado foi atravessar na frente da pedra. Ih, rapaziada. Vamos lá, né? 6h28 aqui na programação da Visão FM. Peço desculpa aqui ao nosso amigo Gil. Sou Gil, se vou ficar te devendo aqui a música, tá bom? Vamos lá, né? Com mais participação aqui no Coração Sertanejo, o Som do Sertão. Mas antes a gente reforça aqui pra nossa amiga Déia, ela tá aí com a rifa, a gente em benefício a um tratamento médico. Ela tá pedindo a você que puder comprar o seu bilhete custando R$25. O sorteio será o sorteio de uma vaca. E você que quer ajudar, entre em contato com a Déia da Altamira. O telefone é o 77-999-4470-93 ou 77-999-59-3481. Só você entrar em contato com a nossa amiga Dé para você estar obtendo maiores informações e comprando aí o bilhete, tá bom? Mandar um bom dia aqui para Aline, lá do Babrilho do Sol, sempre ouvindo a gente. Obrigado aí pelo carinho da audiência, tá bom, Aline? Bom dia para o Camilo do Bar também, sempre ouvindo a gente. Obrigado aí pelo carinho da audiência. A Sueli Diamantino, valeu, bom dia, muito obrigado, tá bom? Vamos lá com mais participação. Wilson Magalhães, já mandei, a gente manda novamente. O Romilson, alô Romilson, bom dia.
2: Bom dia, Roy.
1: Bom dia.
2: Romilson Lagoa do Canudo. Manda alô pra nós, velho. Manda Rafinha, todo mundo que tá ouvindo aí.
1: Beleza?
2: Valeu, velho. É nóis.
1: Tá valeu, velho. Bom dia, muito obrigado aí pela sintonia, tá bom? Quem mais aqui? O Deilton. Alô, Deilton, bom dia.
3: Bom dia, Roy. Alô pra nós aqui, meus três filhos, minha mãe que deu assim. Bom, minha mãe que deu assim, né? Velhinha, daí uma garida. Silver, Didi do Céu, Renato em Bragança, Jurandinho em Bragança, Agostinho Espírito, São José do Rio Preto, Orlando, São José do Rio Preto, e meu colega também do Rio.
1: Beleza.
3: E quer que você passe a lua de Jacóis e Jacózinho pra nós. Valeu, minha pedra.
1: Valeu, meu amigo.
3: Bom sábado pra você,
1: bom
3: valeu.
1: Sábado pra você também, bom final de semana, tá bom, meu amigo Valmi, mais conhecido como. Como é que é o nome aqui, rapaz? Mais conhecido como Valmi Cavalo, né? Valmi Bento. Tá ouvindo a gente, ele mandou áudio aqui pra gente aqui na programação Visão. Vamos lá, né, o áudio do nosso amigo Valmi Bento. Alô, Valmi, bom dia.
4: Bom dia, Roger.
1: Bom dia.
4: Beleza, como é que tá você?
1: Bonito e cheiroso.
4: E aí, nós vamos pedir almoço aí, com o Zé Mar Luciano. Agradecer pra Belino, Zé, todo mundo te atende aí, beleza?
1: Beleza.
4: Pirraça Belino um pouco aí, Jorge.
1: Não, moço, aqui a gente não pirraça não, que é ele mesmo que pirraça ele mesmo. É ele que vem com as pataquadas dele. Pois é. Valmi Cavalo, ó. Aí vai para os dois, vai. Valmi Cavalo. E a Belinda da Jumenta. Pois é, viu? Vamos lá, né? Vamos de música aqui no Coração Sertanejo, o Som do Sertão. Quer escutar uma conversa? Vai lá pro Jornal da Manhã, vai escutar outra programação. Mas não tem jeito, né? Olha, nosso amigo Denilson do Saudoso Desde também pede música aqui. Ô, Valmir, bom dia pra você, bom fim de semana, tudo de bom aí no oeste do estado, né? Ele Luiz Eduardo. Agora vamos lá, Denilson de Deja, ele pede música aqui com Milionários é Rico, Viva a Vida, ele pede oferecendo aí pra todos os amigos do Saudoso Deja e também pra todos os seus amigos de hoje, né? Com presença, né? Valeu, bom dia, muito obrigado, vamos lá. Valeu, um abraço aí pra nosso amigo Abelino.

0: na Visão FM, 6h40. Tá aí, o Milionários é Rico na programação da Visão FM, a rádio que tem o seu jeito. Viva a vida! Das 5 às 7 da manhã, Coração Sertanejo. 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Daqui a pouquinho tem o professor Alberto aqui na programação da Visão, trazendo para você a sua programação, beleza? 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Visão FM 6h42 aqui na Visão FM. Bom dia aqui para Ivani da Fazenda Cumbica, sempre ouvindo a gente também. Bom dia. Bom dia para Bel lá em Curralinho também, curtindo a gente. Bom dia. Alô, bom dia.
1: Ô, Roger, bom dia. Aqui é Ana da Lagoa de Canudo. Mandou um alô aqui para meus 3 filhos, minha mãe de Vargem Alta, a de Agurtinho, a de Anildo, Marcelino, Fazenda Gamileirinha. Marcelina na Fazenda Gamileirinha, Luiz Reis, Marlouça de Barra Oliveira, e para todos que estão na escuta, e para você, toca aquela música de Pinicaiu. Oh, só para mim curtir, um bom dia.
0: Bom dia, a música do Pinicaiu, o menino levou o pendrive. Bom dia, vou ficar devendo a música, tá bom? Que mais aqui? 077-999-919742. Meu amigo Bira Dozin tá ouvindo a gente no loteamento Abaeté. Valeu, Bira, bom dia pra você, bom dia pra todo o pessoal do loteamento Abaeté acompanhando a gente, muito obrigado, tá bom? Que mais aqui? Da dona Eliana e também o Carlinhos do Açougue Boi na Brasa. 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Vamos lá, quem mais aqui? Bom dia, Roger. Então, pra minha música aí de Leandro e Leonardo, Machucando o Coração. É Ana Paula, ela pede e oferece pra mim, pra todos que gostar da música. Valeu, Ana Paula, bom dia. Obrigado aí pela sintonia, tá bom? Roger, toca pra mim de João Paulo e Daniel, alguém. Quem pede aqui dessa vez aqui é o Luiz. Valeu, Luiz, bom dia, muito obrigado, tá bom, meu amigo? A Fabiana pede música com a Thaíde Alexandre. Ainda ontem perguntei por você. Tá pedindo aqui, oferecendo pra todos que gostam da música também, tá certo? Na Visão 6h44, vamos lá, vamos de música. Aqui no Coração Sertanejo, o som do sertão.

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bem, Visão FM, 6:55, tá aí na programação da Visão, o som de Ataíde Alexandre, na programação Visão. Vamos finalizar nossa edição, gente, vou dar um bom dia aqui pra o Ivo Lima, lá no Nova Palmas, meu amigo Kinga do Cachorro Quente, também no Nova Palmas, em breve ele está, vai estar em novo endereço, viu, gente, vai estar ali na Praça Tiradentes, ali ao lado, em frente ao Fórum, né? Então, portanto, ali em frente ao Colégio Elisa Teixeira. Então, em breve, o Kinga já vai estar em novo endereço. Ele agradece a todos aí pela compreensão, né? Em breve vai estar em um novo endereço, mais no centro, beleza? Valeu, Kinga. Bom dia pra você também. Muito obrigado, tá bom, meu amigo? Quem mais aqui curte a gente antes de finalizar a nossa edição? Meu amigo Juarez do Bar também tá sempre ouvindo a gente. Neto da Eletrônica. Valeu, Neto. Bom dia. Muito obrigado. Quem mais aqui curte a gente? Oswaldo da Castro Alves também, Dona Pequena. Bom dia pra quem mais aqui, o nosso amigo Zé do Buqueirão também, sempre ouvindo. Ainda o Tivá na Rua Henrique Dias, Dona Marieta, Zé das Medalhas, todo mundo aí da Rua Henrique Dias curtindo a gente. Muito obrigado, né? A Gildete do Ouro Branco, valeu, bom dia. Gente, final do Coração Sertanejo, na sequência tem o professor Alberto com um momento de meditação. Eu tô indo nessa, amanhã eu tô de volta a partir das 5 da manhã com mais edição do Coração Sertanejo. Muito obrigado. Fica a última de hoje com Vitor e Léo, amigo apaixonado. Gente, na sequência, professor Alberto. Valeu.

0: E a hora certa, 7 horas.
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Muito bom dia, caro ouvinte. Neste momento estamos chegando para fazer junto com você o programa Momento de Meditação. Você sempre aqui sintonizado na Rádio Visão FM. E agora ouvindo o programa Momento de Meditação, nosso muito obrigado a todos vocês, que a paz de Cristo esteja com você hoje e sempre, tá? Estamos chegando para fazer junto com você o programa Momento de Meditação, que é um programa que tem por objetivo levar a palavra de Deus para você, tá certo? Hoje nós estamos ao vivo, né? Graças a Deus. E com certeza estamos aqui juntos, né? Espero a sua participação aqui no nosso programa e nós teremos o maior prazer estar aí comunicando com você até às 8 horas, tá certo? Que a paz de Cristo esteja com você que está aqui sintonizado na Visão FM, né? E está começando agora o programa Momento de Meditação aqui pelas ondas sonoras da Rádio Visão FM, certo? E eu quero aqui dizer para você que hoje nós vamos tratar de um assunto muito interessante para a nossa vida espiritual, certo? Hoje nós vamos falar um pouquinho sobre falsos profetas nos últimos dias. Como fazer essa identificação? Como falar desse assunto? É um assunto que talvez vai incomodar algumas pessoas, mas nós precisamos entender claramente, né, essa questão, porque é um assunto que diz respeito à nossa salvação, tá? E eu quero dizer para você que Jesus, ele já fez um alerta com relação a esse tema que agora nós estamos aqui para abordar, né? Jesus, ele já falava de falsos profetas que haveriam de surgir nos últimos tempos, né? E hoje nós já estamos vivendo esse assunto em realidade, né? Ele diz assim, Mateus 24:11, e surgirão muitos falsos profetas e enganarão a muitos, né? Jesus, ele diz que haveria de surgir falsos profetas, né? E ainda em Mateus 24:24, ele diz assim, porque surgirão falsos cristos e falsos profetas e farão tão grandes sinais e prodígios que, se possível for, enganaria até os escolhidos. Olha só, então Jesus, ele diz, olha, tenha cuidado, porque vão surgir falsos profetas e vai enganar até mesmo os escolhidos. E estamos vivendo isso hoje, gente usando o nome de Deus, né, para enganar, tá? Então, fique ligado que nós iremos abordar esse assunto de forma assim bem autêntica, né? Vamos falar aquilo que nos diz a palavra de Deus e com certeza você vai sair inteirado, né, sobre esse assunto. E com certeza você vai entender a mensagem de Deus para você nesta manhã, tá bom? Então nós iremos ouvir a primeira mensagem musical do programa de hoje, o grupo Adoradores cantando Usa-me.

0: Muito bem, e essa é a sua Rádio Visão FM, o seu programa Momento de Meditação, que está no ar. E o nosso muito obrigado a todos vocês que nos acompanham, você ouvindo o nosso programa em qualquer ponto da cidade, em qualquer ponto do mundo, onde está chegando o som da Visão FM. O nosso muito obrigado a todos vocês, tá? Você que está me ouvindo, né? E hoje nós temos aí esse tema muito importante, né? Como saber quem é o falso profeta, né? Que a Bíblia tanto fala desse assunto, né? E como saber, né, esse assunto, né, que diz respeito à nossa salvação, tá? Então, olha o que a Bíblia diz: acautelai-vos, porém, dos falsos profetas, porque vêm até vós vestidos como ovelha, mas interiormente são lobos devoradores. Interessante, né? A palavra de Deus, ela diz que nós devemos ter cuidado com os falsos profetas que vêm vestidos de ovelha, mas interiormente são lobos devoradores, tá? Então, hoje, religião virou assim uma, como eu poderia dizer, banana na feira, ah, uma coisa assim bem banalizada. E eu quero dizer para você que hoje as pessoas, elas saem acreditando em tudo. Eu não estou dizendo aqui, não estou incentivando a incredulidade, mas eu quero dizer para você o seguinte: estude a palavra de Deus. Ah, mas eu não sei ler. Pede alguém para ler para você. Ah, mas vão ensinar errado. Veja só: peça a orientação do Espírito Santo. O Espírito Santo de Deus vai te orientar a você no caminho certo, tá? Peça a Deus com sinceridade, de Senhor, eu não quero ser enganado. Eu sei que tem muitos falsos pastores, falsos profetas, que vêm vestidos de ovelha, mas são lobos devoradores. Então, eu quero dizer para você que tenha cuidado. Oração, busque a Deus em oração. Peça a Ele esclarecimento. Tem gente que está tão empolgado nas suas organizações religiosas que não se abre para ouvir, para dialogar, para conhecer o outro lado da moeda. E a gente tem que examinar as escrituras, não sair acreditando em tudo. A Bíblia fala que os apóstolos, né, eles chegaram na cidade chamada Bereia, e ali eles então pregaram a palavra de Deus, e aqueles cristãos bereanos, eles não acreditavam no que os apóstolos falavam. Eles iam lá, pegavam a Bíblia e iam examinar para ver se aquilo que eles estavam falando é verdade. Hoje tem pessoas acreditando em tudo. Ah, mas eu tô numa igreja. Tudo bem, é um bom caminho. Mas será se você não está sendo devorado por lobos? Você já parou para pensar sobre isso? Então, meu amigo, o segredo é estudar a palavra de Deus. Você tem dúvida, pergunte para alguém. Não procure alguém apaixonado por igreja.
1: Sabe por quê? Tem gente que é apaixonado pela igreja de tal forma que é igual um time de futebol. Tem alguém que é torcedor de um time que briga por causa daquele time. O time está perdendo, mas ele está ali defendendo aquele time. A religião não pode ser assim. Vocês têm que se abrir para conhecer a verdade. Você tem que ler vários autores, a opinião de A, de B, tá? Pedir primeiramente a opinião de Deus, né? A religião hoje tá como política. Pessoa segue o candidato cegamente, somente para olhou na televisão, gostou da imagem do candidato. E aí, meu amigo? Religião não pode ser assim, igreja não pode ser assim. Tem gente apaixonado por causa da igreja, mas não tá nem aí pela verdade. Você pode falar o que quiser. E o pior é que tem igrejas que induz muitos seus membros a não ler nada. Não pode ler, não pode assistir nada, não pode nem marcar na Bíblia ali. É uma coisa absurda o que fazem com as pessoas. Leia de tudo. Não fique preso à placa de igreja. Placa de igreja não vai salvar ninguém. Jesus diz: conhecereis a verdade e a verdade vai vos libertar. Não adianta você ficar ali, encasulado ali dentro de uma igreja, dizendo assim: ah, daqui eu não saio, daqui ninguém me tira. Pera aí. Aí você diz assim: mas por que que Alberto está dizendo isso? Será que ele quer que a gente vá estudar e ir para a igreja dele? Eu não prego placa de igreja. Acho que você já percebeu que aqui, através do programa, nunca se tem nome de igreja aqui. A minha obrigação para com você é dizer para você a verdade como ela é. Se você quiser vir, bem, se não quiser, é com você e Deus. A gente não tem essa obrigação de estar fazendo proselitismo, tá? A pessoa se decide voluntariamente, sem pressão psicológica, né? Também não prendemos ninguém na igreja. Você quer sair? Saia. Fica à vontade. Pode sair. Você quer vir? Venha. Agora, sempre eu digo o seguinte: olha, você quer vir para a minha igreja? Venha. Agora estude primeiro, conheça a doutrina da igreja, examine. É isso que eu falo para as pessoas. Ah, mas e se eu não quiser ir? Problema é seu. Você me entende como deve funcionar a questão da religião? A Bíblia diz mais. 2 Pedro 2:1-3 diz assim: e também houve entre o povo falsos profetas, como entre vós haverá também falsos doutores, que introduzirão encobertamente heresia de perdição, e por avareza farão de vós negócio com palavra fingida. Isso é verdade. Tem muitas igrejas por aí que faz das pessoas negócio. E você sabe de uma coisa? Muitos não querem que você saia de uma determinada igreja. Você sabe por quê? Por causa de dízimo. Ah, que se fulano sair da minha igreja, eu vou estar perdendo 100, 200 reais todo mês. Ah, não pode sair não, a minha igreja que é certa, a minha igreja é aqui que é o caminho, aqui é a igreja certa. Isso é engano, escolha. Eu sempre gosto das minhas falas quando eu estou evangelizando. Tem um episódio dentro da Bíblia que uma certa vez Jesus estava com 82 discípulos. Pense bem, 82. Aí Jesus fez um discurso sério mesmo e falou a verdade para eles. Sabe dos 82 quantos ficaram? Apenas 12. E aí os discípulos ficaram imaginando, ah, Senhor, peraí, há pouco a nossa igreja tinha 80, tá só com 12? Que desfalque grande. Senhor, o Senhor não vai atrás, não? O Senhor não vai ter, assim, uma busca por essas pessoas? Jesus, lendo o pensamento deles, Jesus olhou assim e disse, vocês estão preocupados por quê? Porque foram 70 de uma vez? Vocês querem ir também? Podem ir. Eu não estou aqui para segurar ninguém na igreja, não. Fico só. Aí Pedro respondeu algo interessante, ó Senhor, para onde iremos nós? Pois só tu tens palavras de vida eterna. Esse aqui é a resposta exata. Só tu tens palavras de vida eterna. E não uma igreja. Ah, eu tenho nos meus materiais propaganda de alguém vendendo igreja. Inclusive, eu tenho print, né? O cara oferecendo igreja. Ó, tem uma igreja com 30 membros, tem 40 cadeiras, tem um púlpito, tem microfone, tem isso, tem aquilo. Os irmãos da igreja são dizimistas fiéis, vendo a igreja por 80 mil reais. Já pensou até que ponto? E a Bíblia diz assim, e por avareza farão de vós negócio com palavras fingidas. É sério isso? E a palavra de Deus, ela diz assim, amados, não creais a todo espírito, mas provai se os espíritos são de Deus, porque já muitos falsos profetas têm se levantado no mundo. Então nós precisamos provar pela Bíblia. Ontem eu estive conversando com uma pessoa e essa pessoa me falou algo que me chamou a atenção. Ele falou que ele estava viajando e tal, ele é de uma determinada organização religiosa e ele estava viajando. E aí o que aconteceu? O irmão, onde ele foi acolhido, na casa desse irmão, do representante da igreja, disse assim, ô irmão, peraí, você está muito barbudo, está com a barba grande, o que que aconteceu? Você não está seguindo a doutrina da igreja? É cada uma que a gente escuta no dia a dia. Onde é que está na Bíblia que eu não posso usar a barba? Onde está escrito isso? Não, mas é doutrina da igreja, a igreja ensina assim. Amigo, se o que a igreja sua ensina não está de acordo com a Bíblia, rapaz, não fique perdendo tempo não, tá certo? Então precisamos provar se os espíritos são de Deus, porque muitos falsos profetas têm se levantado ao mundo. Então eu quero dizer para você que vale a pena examinar as escrituras e ore ao Senhor. E você precisa de fé de um vencedor. E Verine vai cantar Fé de um Vencedor, e essa música vai para você, sintonizado aqui na Visão FM.

Muito bem, essa é a sua Rádio Visão, o seu programa Momento de Meditação. Quero aqui mandar um bom dia especial para a nossa ouvinte, a Erenils, ali no bairro Nova Palmas, né? Ela pede a música aí de Alessandra Samadello, Meu Mundo Não É Aqui, oferece para todos da Nova Palmas, né? E todos os seus familiares, tá certo? Então nós vamos atender aí o seu pedido, Alessandra Samadello cantando Meu Mundo Não É Aqui.

Muito bem, nós estamos hoje falando sobre os falsos profetas, né? Que haveriam de vir. E aí fica a grande questão. Mas como saber se um profeta é verdadeiro ou falso? Hoje, pessoas, eu vejo pelos status das redes sociais, né? Pessoas dizendo, ah, eu profetizo isso, eu profetizo aquilo e tal, meu Deus do céu, quanta coisa, né? Então eu quero dizer para você que a palavra de Deus é pura, é um guia infalível. Deuteronômio 18, 20 a 22, diz assim: porém o profeta que tiver a presunção de falar alguma palavra em meu nome, disse Deus, que eu não tenha mandado falar, o tal profeta morrerá. Olha só o que Deus dizia aqui, né? Quando tal profeta falar em nome do Senhor e tal palavra se não cumprir, essa não é a palavra que o Senhor falou. Se a profecia não se cumpre, Deus não falou. Agora, tenha cuidado aqui, porque o engano é tão grande. As pessoas chegam, falam coisa de você, aí pensa que não acontece mesmo. É. Então, assim, tira a besteira da sua cabeça. Ah, você está cheio de macumba, disso, daquilo. Amigo, a palavra de Deus diz assim: contra o povo de Deus não vale encantamento, não vale feitiçaria, basta a sua fé, você acreditar em um Deus, que é um Deus maior do que tudo. Tem gente que tem medo de tudo. Ah, fulano de tal falou isso na igreja. Ah, agora eu tenho que ter cuidado. Ah, tô com medo disso, tô com medo daquilo. Não. Deus é maior do que tudo e maior do que todos. Aí você diz assim, mas não existe feitiçaria, macumbaria? Existe? Claro que existe. Agora tem uma coisa: que existe um Deus maior do que macumba, maior do que qualquer meio que alguém tente aí usar para enganar você, certo? Jeremias 23, 21 diz assim: não mandei esses profetas, contudo eles foram correndo. Não lhes falei, contudo eles profetizaram. Olha só. Deus não mandou, e eles foram correndo, foram colocar o carro diante dos bois, né? Como diz o adágio tão antigo, né? E eles então falaram, mas não falaram em nome do Senhor. Interessante isso. Já o apóstolo Paulo, tem um texto de Ezequiel que é muito interessante, diz assim: assim diz o Senhor Deus, ai dos profetas insensatos que seguem o seu próprio espírito e nada viram. Ah, eu sonhei, eu tive um sonho, uma revelação, isso aqui. Cuidado. Examine a palavra de Deus com humildade, tá? Com humildade. Olha para você mesmo, né? Porque o inimigo, ele faz muito para enganar. E o apóstolo Timóteo, o apóstolo Paulo, falando a Timóteo, ele diz assim: porque virá tempo em que não sofrerão a sã doutrina, não suportarão a verdade. E o apóstolo Timóteo, o apóstolo Paulo, falando a Timóteo, ele diz assim: porque virá tempo em que não sofrerão a sã doutrina.

mas tendo uma coceira no ouvido, amontoarão para si doutores, conforme as suas próprias concupiscências, e desviarão o ouvido da verdade, voltando para as fábulas. Isso é muito triste. É muito triste, mas é um mal que, infelizmente, né, existe, e nós precisamos ter cuidado. E eu quero citar para você o livro de Isaías, capítulo 8, verso 20, diz assim: a lei e ao testemunho, se eles não falarem segundo essa palavra, é porque não há luz neles. A Bíblia é nossa luz. E a Bíblia diz: a lei e ao testemunho. A lei de Deus é que vai mostrar o caminho da verdade. A lei e ao testemunho. Não basta só dizer a lei, você tem que ver o testemunho da pessoa. Se eles não falarem segundo essa palavra, é porque não tem luz neles. São trevas, tá? E Jesus deixou um recado final e diz assim: ficarão fora os cães, os feiticeiros que se prostituem, os homicidas, os idólatras e qualquer que ama e comete mentira. Então, meu amigo, não siga milagres, siga a palavra de Deus. O verdadeiro profeta leva para mais perto de Jesus e da Bíblia, e não mais perto dele. Eu quero dizer para você, vale a pena você confiar, procurar o Deus verdadeiro, Deus Criador, e sossegue a sua alma. Coloque a sua vida diante de Deus e tudo vai dar certo. Que Deus te abençoe. Não quero te convencer a nada. Simplesmente que você abra seus olhos para entender a verdade da palavra de Deus.

Muito bem, estamos chegando ao final do programa de hoje. Quero agradecer a todos vocês, né, pela audiência. Prometo voltar no próximo sábado, se Deus nos permitir. Se caso não, nós teremos o programa gravado. E um forte abraço a todos vocês. Que a paz de Cristo esteja na sua vida hoje e sempre, tá? Estude a palavra de Deus, procure viver sua religião. Não como um time de futebol, não como um partido político, tá? Mas servindo a Deus de todo o coração. Forte abraço e até o próximo encontro.

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0: dia, bom dia, bom dia, mais alegria, diversão, tá todo mundo ligado, hein? Na Visão FM, 87,9, a rádio que tem o seu jeito. Bom dia, bom dia, bom dia pra você, Rádio Visão FM, a rádio que tem o seu jeito, hein? Tá na visão, tá bom demais a partir de agora, claro, ó, programa no seu ritmo, claro, na locução mais do Brasil, até às 11 da manhã, o prazer é todo meu, hein? Poder estar na sua boa e ótima companhia, que legal, tamo juntos! Ô, potência, viu?
1: Potência!
0: E aí, como foi sua noite? Tudo na paz, tudo tranquilo? Teve uma noite maravilhosa? Conta pra mim, vamos lá, vamos bater aquele papo legal aqui através dos nossos meios de comunicação, tá? Não foi muito boa, perdeu o sono, ficou rolando na cama pra lá e pra cá, não dormiu? Que coisa! Mas vamos bater aquele papo legal, tá? Vou falar um pouquinho também, né? Vou falar um pouquinho de mim pra você também, viu? Tô aguardando você aqui em nossos meios de comunicação. Lembrando que estamos ao vivo também pela Rádio Nordeste de Coração, Guanambi, Bahia, do meu grande, do meu irmãozão Anderson Lima. Bom dia pra você, Anderson. Bom dia a todos os ouvintes da Rádio Nordeste de Coração, você de Candiba, você aí de Morrinhos, toda a região, Guanambi, Bahia. Você ouvindo aí no mundo através do nosso aplicativo, tanto da Rádio Nordeste, também aqui da Rádio Visão. Que prazer poder estar com você. Produção, vamos trazer esse especial de Amado Batista de hoje.
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0: A partir de agora, especial com o Amado Batista, até às 9 da manhã. Fique à vontade para você escolher música do Amado. Lá que você pede, eu toco para você, tá bom? Deixar aquele bom dia aqui, ó, para Reginaldo Lisboa. Esse não perde programa, tá sempre aí curtindo. É o pai do Edmar Eletricista. Bom dia para vocês. Alô, Juraci Pereira Porto. Nosso cantor Juraci, cantor de primeiríssima, Seresta. Boa! Alô, Juraci, bom dia. Mandar um bom dia também, produção, para Nilson, né? Sempre curtindo o nosso programa, é o pai da Bianca. Bom dia pra vocês, viu? Aô, madão, hein, produção? Começamos bom demais. Vamos deixar tocar um pouquinho aí a vinheta aí? Vamos? Pode ser? Oh, legal, valeu!

sabadão gostoso aqui na Visão FM, fica melhor ainda, viu? Programa no seu ritmo, claro, na locução, mais do Brasil, JB e você, tudo a ver.

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0: Ainda Te Espero, música do Amado Batista, essa de 1987, para você na sintonia. Muito bom dia. Rádio Visão FM, a rádio que tem o seu jeito, hein? Tá na visão, tá bom demais. Só sucesso. Aqui eu escolho as melhores do Amado pra você. Muito bom dia. Muito obrigado pelo carinho da audiência. 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Rádio Visão FM, a rádio que toca o sucesso que você gosta de ouvir.
1: Por onde andará?
0: Produção, quem tá na sintonia do nosso programa, curtindo, é a Neia, lá em Lagoa dos Patos, muito bom dia. Alô, Diogo Emílio, bom dia. Dalisson, né?
1: Talvez esteja
0: toda essa turma legal aí, sintonizada com a gente. Daimisson também, que é Dalisson e Daimisson. Bom dia pra vocês, se eu falei errado, me corrija, por favor. Celi Sarte, é o que tá escrito aqui, tá? Tá em São Paulo, pediu música aí, do Tião Carreira e Pardinho. Amigão, depois do especial do Amado Batista, eu toco pra você com todo prazer. Tião Carreira e Pardinho, só sucesso. Modão boa, modão das antigas, hein? Vamos curtir a partir das 9 da manhã, no quadro Ligou, Pediu, Tocou. É você pedindo e eu tocando todos os estilos musicais a partir das 9 da manhã. Deilton, bom dia, tá na sintonia do nosso programa.
2: Bom dia, minha pé, e aí, tudo beleza?
0: Bom dia, meu jovem. Bom dia,
2: rapaz.
0: Então, opa, que bom.
2: Pra nós aqui, ó, meus três filhos, Margarida, minha mãe Fidelcina, Benina, Daia, Filho Veste, Divido Sérgio, Renato Bragança, Juramir Bragança, Juan Dilson Augusta. E tudo que tiver ouvindo, todos meus colegas de trabalho. Hoje não tô na fazenda, não. Tô aqui na rua, tô trabalhando hoje novo.
0: Eita.
2: Tô na fazenda de tarde.
0: É assim mesmo. Valeu,
2: bom dia.
0: Valeu.
2: Bom sábado pra você.
0: Valeu, valeu, valeu.
2: Você passa muito Cristiané pra nós aí, viu? Valeu, minha pera.
0: Valeu, Deilton. Depois das 9 da manhã, eu toco pra você também, Cristiano Neves. A Meia disse que eu falei tudo certinho. Opa, que bom, hein? Bom dia pra vocês aí, muito obrigado pelo rádio sintonizado na melhor. Produção, vamos trazer o especial do Amado Batista de hoje. É, o convidado aqui no especial do mais amado do Brasil. Sucesso, música linda, hein? Ainda Te Espero. Música do Amado Batista. Lembrando que a partir das 9 da manhã você fica inteiramente à vontade para participar, pedir música, dedicar música à pessoa que você ama, à pessoa que você gosta ou simplesmente a quem você quiser. A partir das 9 da manhã eu toco todos os estilos musicais. O que você pedir eu toco para você. Até as 9, especial com o Amado Batista e convidados. Inclusive, vamos trazer hoje ele, Edmilson Batista, o forrozeiro que canta em qualquer lugar. Edmilson só pensa no cachê, viu? Se você contratar ele pra cantar no aniversário da... no seu aniversário, um exemplo, você contratar Edmilson Batista pra cantar no seu aniversário, que seja lá em cima da serra, que seja lá em cima do morro, ele vai. É um cantor que não tem preconceito, não tem mimimi, não tem blá blá blá. Qualquer lugar ele vai, viu? Edmilson Batista, e o homem só enricando cada vez mais. Disse que cantando e comprando boi, né? Comprando boi e colocando na fazenda, que antigamente o ouro branco, né? Ouro era o algodão. O algodão na nossa região era estourado. Quem tinha fazenda de algodão, quem tinha roça, nossa senhora, viu? Hoje em dia o ouro tá sendo gado. Quem mexe com gado, fazendeiro aí, criador de gado, o povo tem dinheiro, viu? O povo tem dinheiro demais da conta, senhor. Nossa senhora, antigamente era os fazendeiros, era quem tinha terras, né? Roças de algodão. Rapaz, o povo era potência demais.
3: Aô, potência!
0: Hoje em dia, a potência são criadores aí, criadores bovinos, criadores de gado. O trem tá dando dinheiro demais da conta, só. Então muita gente tá investindo nessa área aí. Bom demais, né? Coitado pra mim, o coitado é pra mim que não tem. Ai, minha nossa senhora, Edmilson Batista, canta Amado Batista, cara de santa. Pra você, bom dia.

Cara de Santa, com as vozes do Edmilson Batista, convidado de hoje aqui no especial do Mais Amado do Brasil. Pra você na sintonia, muito bom dia, aqui já são 8h49, 8h49. Aqui você curte o melhor da música, alta astral, vibrações positivas, na locução, o mais do Brasil, JB você, tudo a ver, até às 11 da manhã. A partir das 11 tem seu Cuca, com todo irreverente. 9. Aqui você curte o melhor da música, alta astral, vibrações positivas, na locução, o mais do Brasil, JB você, tudo a ver.

0: Você é meu amigo fiel.
1: Opa, que potência, bom demais, hein?
0: Ó, oh, se ele não deixar você cantar, ah, sabe o que você faz? Você canta mesmo.
1: Canto mesmo.
0: Não sei o que, você faz mesmo jeito que você fez aí.
1: Canta, eu não sei.
0: Princesa, adeus lá da minha coisinha. 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
1: Ai, meu, bom demais, viu, Gu? Só você, Gu. Mais um aí, vamos lá. Meu amigo, meu grande parceiro, meu grande pequeno amigo, Gu, é o Gustavo. Alô, Gu, bom dia pra você.
0: Obrigado, amigo JP. E bonita, viu?
1: A música,
0: né? Na hora que você tentou cantar. nós estamos sorrindo até agora aqui. Você, princesa. Deus é da minha cozinha.
1: Aí ele fala, nós, aí você nós falou, não sabe cantar, não, mas nós.
0: Nada bem, ó, deixa eu chegar pra lá. Aí tu soltou a música, eu aumentei o som aqui, muito obrigado, viu? E eu... continue sendo assim, um bom amigo, um bom amigão. E também minha avó que tava com a máquina também, lavando a roupa aqui. E dançando, que a máquina agora é tipo automática. Eita. Dançando também, recrebrando.
1: Recrebrando?
0: Eu tava aqui também escutando.
1: Ai, meu Deus, ela tava recrebrando aí, não foi, rapaz? Que coisa boa pra gente poder. Tem que divertir mesmo, tem que curtir, dançar. Quem dança, seus males espanta, viu, Gu? Ah, bom dia, Wilson Nunes. Opa, só errou o nome aqui, Wilson Nunes. O povo fala, né? Não sou eu que ando falando, não. O povo fala que eu sou bem mais bonito do que o Wilson Nunes, viu? Tá? Só não sou mais famoso, mas mais bonito, o povo fala. E diz aqui, eu gostaria de mandar um abraço aí e um beijo para minha avó Cristina, tá? E também para minha tia a Salsa do Quilombo Vargem Alta e para minha outra avó, a Nedina, aqui. Quem tá falando é o Elivelton, tá? Elivelton de São José do Rio Preto, lá em São Paulo. Elivelton, meu querido, bom dia pra você, muito obrigado por estar curtindo a programação, tá? Eu não sou Wilson Nunes, não, sou JB, mas Wilson, eu penso numa pessoa, um irmãozão pra mim. Nós chamamos um ao outro de irmão, tá? Grande parceiro, grande amigo. E ele disse aqui, eu gostaria que passasse uma música de Eduardo Costa, pode deixar, meu irmão, tá? Depois do especial do Amado Batista, eu toco pra você, Eduardo Costa. Quem tá curtindo o nosso programa também, nos dando o prazer, né, de ouvir o nosso programa, é o Renato Produção, lá em Bragança Paulista, juntamente com a família. Renatão, muito bom dia pra você, obrigado pelo carinho da audiência. Quem curte o nosso programa também é o Bonfim Produção, juntamente com toda a família, com a esposa, e tá aí curtindo especial com o Amado Batista. Vamos trazer mais um do convidado de hoje, ele, Edmilson Batista. Essa é top, hein? Sucesso pra você, muito bom dia.

0: Aí pra você, sucesso do Amado Batista, essa de 1988, carro velho. Pra fechar o especial de hoje, nós vamos aqui ao intervalo comercial e os nossos meios de comunicação já estão liberados para que você possa interagir, participar, pedir aquele modão que você gosta de ouvir. A partir de agora, eu toco todos os estilos musicais. O que você pedir, eu toco para você. É dance, é rock, é pagode, é axé, é forró. O que você pede, eu toco, porque a partir de agora, vamos para o ligou, pediu, tocou, você pedindo e eu tocando. Depois do intervalo comercial, já já estarei de volta com muito mais sucesso pra você.
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3: Muito bem, já estamos de volta com a nossa programação normal e a partir de agora, os nossos meios de comunicação estão liberados para que você possa interagir, participar, dedicar música aí para a pessoa que você ama, para a pessoa que você gosta ou simplesmente a quem você quiser. Fique à vontade. Bom dia, bom dia. Muito bom dia para você. O Bel tá curtindo nós, né? O Bel de Curralinho. Bom dia para você, viu, Bel? Quem mais, produção? Tá na sintonia do nosso programa? A Paula, também a Neide, bom dia pra vocês. Alô, Ricardo, bom dia, Ricardo tá sintonizado, curtindo. Vamos trazer música aí. Ô moça, antes de trazer música, você poderia coar um cafezinho? Rapaz, eu... É porque sempre que eu tô apresentando aqui, é sempre tomando, né? Sempre que eu tô operando, na verdade, operando aqui, né, produção? Porque além de apresentar, a gente opera também, operando as teclas, a mesa. Elas ficam aqui só de bituca, só pra ficar dando palpites, tá? Então, não sabe coar um café? Ai, minha Nossa Senhora, que coisa, hein? A moça não pode falar o nome dela, não. Diz que não pode, não, é? E vocês dois aí, vocês sabem? Hã? Rapaz, que mundo é esse? Você... Quer dizer que você não sabe coar um café? Que isso? E eu vou tomar o quê? Eu vou ficar...
4: Meu Deus do céu!
3: Hã? Lá na repartição lá, né? Na cantina, lá na cozinha, na verdade, tem o pó, tem o açúcar. Ô, Dezinho, a moça aqui, rapaz, é um gordinho eletricista aí. A moça aqui não sabe coar um café e disse que tá quase noiva, vai casar. Coitado do marido, viu? Coitado do marido, rapaz, que coisa. Ô, Bonfim, a moça não sabe coar um café, Bonfim. Eu trouxe lá de casa, mas eu tô já preparando porque eu vi que o negócio hoje tá pouco aqui, que eu tomo café demais quando eu tô aqui operando aqui. E eu tomo muito café.
4: Meu Deus do céu!
3: E eu tô vendo que a garrafa já tá esvaziando. Eu vou precisar de mais café aqui. E o que tá acontecendo aqui? É, tem o pó, tem o açúcar, tem o coador, tem a esculateira, né? Que é o lugarzinho de passar ali o café. Tem a moça aqui. Mas não tem quem faz o café. Que coisa, hein, rapaz? Então não vamos ficar sofrendo, vamos sofrer hoje aqui, né?
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3: Agora eu fico pensando, né? Eu fico de cá imaginando, viajando aqui nos meus neurônios e pensando. Coitado do marido, coitado do coitadinho do marido, viu? Como é que vocês vão viver então? Quer dizer que... Vai levantar de manhã cedo, pra tomar o café, o almoço, a janta. É, complicado, mas tá bom demais, né? Tá bom. O problema é dele, né? Brincadeiras à parte, vamos trazer música na nossa programação. Quem tá participando com a gente? Bom dia, JB. Gostaria, já tem música, pedidos musicais aqui na programação, produção. Eu não estou com a promoção do Naldinho, né? Mas o pessoal já tá pedindo música do Naldinho, Príncipe. Já vamos tocar. Daqui a pouquinho também tem Eduardo Costa pra gente poder passar. Mas antes, eu vou de Bruninho e Davi. Ela sabe ser sexy. Vamos curtir essa. É top demais, hein? Bom dia pra você.
5: Vamos falar um pouco sobre mulher.

Davi, ela sabe ser sexy, é o título da música. Pra você na sintonia, muito bom dia, muito obrigado pelo carinho da audiência. Deixar aquele alusão super especial a todos os comerciantes e comerciários de Palmas de Monte Alto. Você da Feira Livre, muito bom dia. Você do supermercado, das mercearias. Vocês, meus amigos, pedeiros, serventes, você está aí na luta, na lida. Alô, minha amiga dona de casa, muito bom dia. Tá aí curtindo a programação de vez em quando, né? Ali com a vassoura na mão, com o rodo, de vez em quando, aquela dançadazinha natural, normal, normal, viu? Pra você também, minha amiga empregada doméstica, os afazeres, né? Curtindo em alto e bom som a música aí. De vez em quando, né? Canta um pouquinho, disse que quem canta seus males espanta. Você também dança? Que legal, bom demais, ei! Quem dança seus males espantam. Ai, minha Nossa Senhora, bom demais. Deixar aquele bom dia super especial aos amigos aí nas oficinas, curtindo a programação, muito bom dia. Alô, Dezim, é o gordinho eletricista, viu, produção? Deixar aquele alusão super especial, um abraço aos amigos aí da Autoelétrica Ramos, Edmar e Dezim, eletricista, bom dia pra vocês. Mudou o nome, foi Dezim? Mudou o nome, a esposa botou pra mudar o nome, vá, toma, toma, toma, eu sabia. Esse negócio de gordinho eletricista, gordinho saliente, eu sabia que a mulher ia cortar, mulher cortou, né? Não é pra falar mais não, viu? Tá certo, viu, Dezim? Melhor, melhor obedecer a mulher sempre, né? Melhor coisa que tem, melhor obedecer a mulher de ficar, do que ficar obedecendo pinhão, homens, por aí, viu? Então, obedeceu a mulher, tá em casa, tá tranquilo, tá de boa, viu? Tá de boa. Menino, não entendeu o que, menino? Não entendeu o que eu tô dizendo? Eu, por exemplo, lá em casa, quem é que grita mais alto? Quem grita mais alto é eu. Às vezes eu tô lá no quarto assistindo um filme, alguma coisa, a esposa grita, JB, mais alto do que ela. Ela fala, vem ajudar a lavar os pratos, aí eu grito mais alto, já tô indo com aquele gritão, rapaz, e a satisfação, a alegria. Alegria, né? Coraçãozinho apertado, aquele nervoso, mas Marcondes da Pipoca também já tá na sintonia. Bom dia. Alô, Bonfim, daqui a pouquinho, Bonfim, não encontrei nas vozes do cantor que você pediu, não, mas eu encontrei aí a música que você pediu, é Pinica Eu, nas vozes de Sandro e Santiago, tá? Daqui a pouquinho, antes eu vou tocar Eduardo Costa, quem foi que pediu, produção, coloque na tela, por favor, pra gente poder tocar Eduardo Costa, foi, vamos lá. Bom dia, Wilson, inclusive me chamou de Wilson Nunes, o povo fala por aí que eu sou bem mais bonito do que ele, viu? Não é pouco não, é muito. Mas é meu irmãozão, viu, seu Nunes? É? E disse, bom dia, gostaria de mandar um abraço aí, tá? Um beijo pra minha avó, a Cristina, e minha tia Salsa, do Quilombo Vargem Alta, e pra minha outra avó, a Medina. Aqui quem tá falando é o Elivelton, Elivelton de São José do Rio Preto, e ele diz, gostaria que passasse uma música de Eduardo Costa, é o que vamos curtir, essa é top demais, viu? Sistema Caipira, vamos ouvir essa, hein, produção? Alô, modão! Alô, vovôs! Alô, vovós! Essa é pra matar a saudade, aumente o volume aí, porque aqui o meu tá lá em cima, meu volume aqui tá no máximo!

0: meu compadre, modão demais, hein? Top, sistema caipira, é nóis, deixa o chucros. Ai, minha nossa senhora, Eduardo Costa, música linda pra você na sintonia. Bom dia, já tô aqui na escuta, viu? A melhor rádio do Brasil, a melhor rádio do mundo.
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0: É o Adail, tô curtindo a nossa programação. Amigão, bom dia pra você, obrigado pelo carinho de sempre, pelo carinho da audiência. Eu sei que quando, né, sempre que pode, você tá aí na sintonia, curtindo a programação. Programa no seu ritmo, claro, na locução, o mais do Brasil. JB, você, tudo a ver.
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0: Deixar aquele alusão super especial também pra Marlene, bom dia. A Aparecida também tá na sintonia do nosso programa. A Aparecida é a mãe da Edivânia, lá de Boi Morto. Bom dia pra vocês, obrigado pelo carinho de sempre.
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0: Tchê, paixão. Ei, modão, essa é pra matar saudades, né, meu compadre? Ei, comadre. Deixa o cacau cair a folha, produção. Não esquenta, não. Deixa eu conversar, só. Vocês ficam só reclamando. Eu tô vendo que vou ter que deixar vocês apresentar o programa, viu?
3: Bom dia, já tá bem. Eu sou o Arthur, de Valdeirão, sou ali, tô indo pro trem.
0: Meu grande pequeno amigo Arthur. Arthur, Heitor, você sabe, né? Vocês são meu amigão, amigão que mora no meu coração e não paga um centavo de aluguel. Vocês são demais. Heitor, Arthur, deixar aquela alusão pra Brenda e Yasmin, também pra Sueli, Valdeirão. Enfim, é muita gente, né, Sueli? A família é grande, mas é bom é isso, viu? Bom dia pra vocês.
2: De segunda a sexta é trabalho.
0: Alô, Cidinha, alô, Carlos, bom dia. É a Cidinha e o Carlos, produção. Família sintonizada com a gente, bom dia pra vocês.
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0: Produção, qual o programa líder em audiência no seu horário? No seu ritmo, todos os sábados, das 8 às 11 da manhã. Sucesso esse, hein? Alô, bom dia.
4: Fala, JB. Oi. Bom dia, nego.
0: Bom dia.
4: Ei, manda um alô pra nós aqui, moço. Aqui em Comadre Espingardina.
0: Vixe Maria, valeu.
4: Ai, Meli. Ei, dia. Ai, é nego, véi. Só o Todd.
0: Oi?
4: Só o Todd da goiaba preta.
0: Fazer como o senhor fala, ó Maria, viu? Ó Maria, eu entendi direito ou tem alguma coisa que eu entendi errado aí? Vamos passar de novo, produção.
3: Não entendi.
0: Então não sei.
3: Não entendi.
0: Só o Todd de quê que ele falou?
3: Não entendi nada aí.
0: Vamos colocar
3: aqui. Eu não entendi nada.
0: Então vamos lá.
4: Fala, JB. Bom dia, nego, véi.
0: Bom dia.
4: Manda um alô pra nós aqui, moço.
0: Aonde?
4: Aqui em Comadre Espingardina.
0: Maria, rapaz, sai dessa vida.
4: Ai, Meli. Ei, ia.
0: Sai dessa vida, meu compadre.
4: Ai, nego, véi. Só o Todd. Só o Todd da goiaba preta.
0: Ah, sim, agora eu
4: entendi.
0: Ei, seu Cuca, sai dessa vida, seu Cuca. Disse que conselho, se conselho fosse bom, o povo andava tudo rico, andava cheio de dinheiro, né? Mas eu vou falar uma coisa pro senhor, rapaz. Se liga, viu? É. Fiquei até com inveja. Eu aqui trabalhando, eu e ele lá curtindo, resenhando, ainda tirando sarro ainda, né? Disse que só o Todd da goiaba preta. Tá certo, seu Cuca? Continue me fazendo inveja, viu? Eu aqui até 11 da manhã trabalhando, o senhor aí no meio de quem? No meio do povão, né? Tirando a casquinha daqui, um sarrinho dali, coisa e tal. E aí vai, a vida do senhor é sempre assim. É de deixar muita gente com inveja por aí. Eita, meu Deus do céu. Mas tá bom, seu Cuca, deixa eu continuar trabalhando aqui, porque tem pedido musical. Quem tá participando é o Bonfim. Coloque aqui, produção, pra mim no PC2, pra gente poder passar o áudio que o Bonfim

0: Isso, muito obrigado, viu? Então vamos colocar o áudio aqui que o Bonfim mandou. Enquanto isso, produção, hoje eu tô mais enrolado do que... Nossa senhora, produção. É um converseiro, um blá blá blá, conversando com seu Cuca, conversa sem futuro, nossa senhora.
1: Bom dia, JB. JB, manda a música de Sandro Lúcio aí pra comandar da Fresca, pra todos que estiver ouvindo o programa.
0: Pronto, eu vou escolher a música, viu? Já já eu vou colocar Sandro Lúcio, eu gosto também, eu gosto, uma modinha brega de vez em quando, pra gente poder, porque vai contar encantar aquele aconchego na esposa, na namorada, o trem bom demais.
2: Alô,
0: né, rapaz?
2: Bom dia, aqui é Rogério, sou do bairro Jardim Brasil, queria pedir um louvor aí, Deus vai fazer.
0: Pronto, meu irmão, vou escolher já já, eu vou tocar louvor pra você, muito bem pedido aí, gostei demais, de vez em quando, é sempre bom a gente tá ouvindo um louvor, né? Vamos lá, produção, primeiro trazer a música que o Bonfim pediu, depois a gente volta tocando essas, tem aqui muita participação. Hoje eu tô que tô daquele jeito, viu? Não sou Ave Maria não, mas tô cheio de gracinha, conversando de nossa senhora. Produção, me ajuda, produção, que eu tô perdido aqui. Quem foi que pediu música aqui? Vamos falar com ele, Marcondes da Pipoca, bom dia.
3: Bom dia, meu patrão Jota, tô na escuta do programa. Se der pra você passa aí pra mim com o Amado Batista, o Avião das Nove, se der pra você passar, se não der também, você vai passar.
0: Passa sim, passa, Marcondes, daqui a pouco.
3: Valeu, tudo de bom. Bom sábado pra nós todos, que Deus abençoe todos nós.
0: Amém, muito obrigado, Marcondes da Pipoca. Vamos ouvir ele, que tá participando com a gente, é o Bonfim. Tá lá em São Paulo, viu, produção? Tá curtindo aí. Alô, Bonfim, bom dia.
4: Oi, Jota, bom dia, bom dia, bom dia. E aí, beleza? Tudo na paz, hein? Aqui tá tudo na paz. Pois você toca pra nós aquela Guilherme Silva aí, né? Trica eu. Aí tô ajeitando a sala aqui pra dançar um forrozinho.
0: Eita, bom demais.
4: Dançar um forrozinho, rapaz.
0: Bom demais, viu?
4: Pra agitar o calor aqui. Aí nem mais minha esposa Regina aqui. Estamos aqui em São Paulo aqui. Arrochar o trem aqui, que o trem tá arrochado.
0: Bom assim, viu, Bonfim?
4: Muito que tem música aí, né? Botando pra clebrar. Quanto pra clebrar mesmo, hein?
0: Clebrar. Eita, minha Nossa Senhora. Olha, vamos fazer o seguinte, rapaz. Já são 9:29. Já vai entrar o Blake comercial. Vou fazer o seguinte, viu, Bonfim? Fique aí sintonizado, fique na espera. Que eu vou deixar pra tocar pra você depois do intervalo comercial. Que aí a gente, eu já vou colocar duas músicas forrozão aqui pra você poder dançar aí, tá? Pra você poder. E aí eu vou trazer essa que você pediu e depois, na sequência, ainda vou trazer música do Guilherme Silva. Então, depois do intervalo comercial, para que eu possa tocar as duas músicas aí, que eu quero que você dança mesmo, rapaz, porque quem dança, seus males espantam. Enquanto isso, produção, vamos deixar uma alusão aqui para Judite, que está na sintonia do nosso programa. Alô, Judite, muito bom dia. Ela disse, tô na sintonia desse maravilhoso programa, JB. Bom dia, amiga. Quem mais? Sandra, tá curtindo o nosso programa lá em GBI, em Guanambi, ouvindo aí pelo aplicativo, muito bom dia. Produção, vamos ao intervalo comercial, já já eu volto trazendo aí a música que o Bonfim pediu, né? Vou trazer Penica Eu com Sandro e Santiago e depois Guilherme Silva para vocês aí, viu? Então, depois do intervalo comercial, eu volto com muito mais sucesso para você.
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3: Aô, potência!
4: Oi, Jota, bom dia, bom dia, bom dia. E aí?
5: Fala, JB, bom dia!
3: Muito bem, já repetindo aqui, né, produção? Colocamos aí música, vamos trazer mais música, mais participações aqui na nossa programação, produção. Quem? Ah, já tá programado depois aqui. Ah, tá certo. Aqui vocês mandam e eu só obedeço, viu? Tá certo, então. Ah, então entendi. Então já tá programado música do Mastruz com Leite aí pra gente poder passar aqui na programação? Então tá bom, produção. Vamos, produção, antes, deixa eu só, posso, produção? Hoje vocês estão pegando meu pé, hoje vocês estão que estão. Posso mandar alguns alôs aqui, produção? Então tá, muito obrigado, viu? Vamos mandar um alô pra Edivânia, sempre na sintonia, curtindo o nosso programa também, produção. A Maria, bom dia pra você, lá em... A Maria, lá em Birigui, São Paulo. Bom dia, amiga. Quem curte o nosso programa também é o Renato, lá em Bragança Paulista, tá lá em São Paulo, curtindo o nosso programa. Muito bom dia. A Maria em Birigui. Aproveitar e deixar aquele elusão também para o Jorge, né? E o Adevaldo lá em Birigui também. Bom dia para vocês. Produção, enquanto isso, vá preparando aí. Coloque as músicas aí, que daqui a pouquinho nós temos muita participação, tem ainda, produção, tem muita participação aqui pra gente poder tocar e passar, tocar música, né? Passar as participações aqui dos nossos amigos, nossos queridos ouvintes participando com a gente, produção. É, deixar aquela alusão também aqui, ó, pra Érica, que tá na sintonia, pediu música aí já, viu, Érica? Vou trazer a música que você pediu. É, produção, vamos de música, produção, aqui no nosso programa. Isso, então pronto, beleza. Ok, produção, programa aí Mastruz com Leite, legal. Valeu. Ah, vocês são demais, eu brinco com vocês, mas você sabe, né? Eu amo vocês, vocês são nota 10. O que, que seria de mim sem vocês aqui, viu?
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3: Pronto, tá aí, produção, você viu? Vamos trazer, olha, produção, eu vou mudar só por esse alô aí, eu já mudei aqui, vou trazer agora Cavalo de Pau, e depois Mastruz com Leite, depois eu volto pra falar com a Pedrilina, que tá lá em Candiba. Produção, ela sempre na sintonia do nosso programa, só agradecemos a você aí, viu? 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Pedrilina, daqui a pouquinho eu vou trazer o seu áudio aqui na programação. Enquanto isso, mais uma vez, vamos repetir aqui, eu já mudei, aqui eu não obedeço vocês não, viu?
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3: Tá aí o recadão pra vocês, ouvinte do programa, você de Palmas de Monte Alto, de toda a região, de todo o Brasil, e eu vou trazer eles aqui, ó. Vamos curtir, produção. Essa é top demais, hein? Forró chamego, vem chamegar comigo, cavalo de pau. Ô, trem bom demais, hein? Solta o fole, DJ.

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2: 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Um abraço a todos do amigo Tony Silveira, valeu!
0: Aí, seu Cuca, já tô adiantando aí para você, viu? Tony Silveira, tem para mim também, mas eu quis colocar aí, falando de seu Cuca, para dar aquele alta, levantar o alto astral dele, que ele tá lá no bar de Espingardina e não tá querendo vir apresentar o programa. Só pra ver se ele anima, tá? Alô, seu Cuca, estamos aguardando você aqui, rapaz. Deixe pra farrear depois do seu programa, viu? Primeiro você pense no trabalho, depois você curte sua vida, viu? Vamos ver se você vai vir.

0: Aí são 10 horas em ponto. Sobrou pro locutor, hein? Sobrou pro locutor. Eita, que coisa, hein? O rapaz sonhou, produção, viu? Eu achando que era uma história bonita, falei, eu toco essa música aí. E aí sobrou pra quem? Pra vocês, viu, locutores? O rapaz ficou sonhando, sintonizando o rádio lá. É, que coisa, hein, rapaz? Deixa quieto, dispensa comentar essas bobagens aí, hein, produção? Coitado do locutor, viu, rapaz? Fiquei triste, fiquei chateado, viu? Ninguém merece. Soubesse, hein, produção? Não tinha colocado essa música aí. Você que foi você que escolheu, não foi, moça? É desse jeito. Você, eu sei que vocês gostam de mim, viu? Tá certo. Tá certo. Essa uma pra você também, viu? Mais tarde.
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1: Opa, já estamos de volta na melhor programação do seu rádio, todos os sábados, das 8 às 11 da manhã, programa no seu ritmo, claro, na locução mais do Brasil. Estamos juntos na melhor Rádio Visão FM, a rádio que tem o seu jeito, hein? Olha, até às 11 da manhã, muita música boa, alto astral, vibrações positivas, é aqui com o mais do Brasil. Gente, vou fazer de tudo, vou fazer o possível para atender todas as participações. Você sabe, programa líder em audiência todos os, aliás, ó, produção, vamos colocar vírgula, viu? Programa líder em audiência no seu horário, tá? Todos os sábados das 8 às 11 da manhã. Por isso, você sabe, é uma participação atrás da outra, chove de participações aqui em nossa programação, mas eu vou fazer de tudo, tá? Vou fazer de tudo, falar pouco, produção, pra gente poder tá atendendo aqui e, aliás, procurar pelo menos atender a todos que participam com a gente, viu, produção? Já tem gente cobrando, quem tá cobrando? já aqui, ó, tô aguardando a minha música, já eu vou tocar pra você, já coloquei, é daqui a pouquinho, viu? Vou trazendo aí. 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Mandar e deixar aquele alôzão aqui super especial pra Cici Pedreiro, que tá curtindo a programação juntamente com a galera aí, os auxiliares de pedreiros também, viu, Cici? Muito bom dia pra vocês, obrigado pelo carinho de sempre, pelo carinho da audiência. Bom dia! Alô, Bete Silva de Guanambi, Bahia, já eu vou atender você, amiga. E todos que participaram. Olha, vamos trazer música aqui. A Pedrelina tá participando diretamente de Candiba, tá? Ela participando aí na programação. Já falei pra vocês e volto a repetir. A mulher que tem a loja, sabe o nome da loja? Olha que nome bonito. 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Alô, Pedrelina, bom dia.
2: Bom dia, JD, tudo bem com você? Tudo aqui é Pedrelina, ótimo. Da loja Bom da Moda em Candiba. Quero pedir uma música aí da banda Cavalo de Pau, Ainda Choro, Mar de Solidão. Ofereço pra minha filha, minha tia Sofia, pra minha netinha Drica, em Palmas de Monte Alto, para você e também para o Anderson Lima, que eu estou ouvindo aqui o seu programa pela Rádio Nordeste Coração do Anderson Lima. Muito obrigada, abençoado sábado para todos nós. Tchau, fica com Deus.
1: Tchau, Pedrelina. Eu que agradeço, viu? Ela tá curtindo e participando através da Rádio Nordeste de Coração. Todo crédito aí, a Rádio Nordeste de Coração, Guanambi, Bahia. Vamos trazer então, essa é acústico, viu? Cavalo de Pau, Ainda Choro. Pra você, Pedrelina. Pra todos na sintonia da programação.

0: música Cavalo de Pau, Ainda Choro, pra Pedrilina e pra todos que gostaram da música.
1: Isso vai até de manhã, meu filho.
0: Fique na sintonia, você que pediu música, porque vou fazer aqui todo o esforço do mundo pra tocar sua música, viu? Olha só, a Eni Embrumado tá pedindo música do Gustavo Lima. Oi, Eni, bom dia pra você, amiga. Já tá tudo programado aqui. Vou tocar Eu Vou Pra Igreja com Gustavo Lima pra Eni e deixar aquele alusão super especial aqui pra Juliana lá de Tanque do Caldeirão, região de Morrinhos, Guanambi, Bahia. Alô, Juliana, bom dia pra você, obrigado pelo carinho de sempre, pelo carinho da audiência. Quem tá curtindo o nosso programa também é o Joy, tá? O Joy e também a Neide em Jequié, aí todo crédito, Rádio Nordeste de coração. Bom dia pra vocês, são os ouvintes aí da Rádio Nordeste, curtindo Rádio Visão FM, essa parceria que deu certo. Rádio Visão FM, programa no seu ritmo, e Rádio Nordeste de coração. Mais uma vez, quero registrar aqui a participação do Joy e Neide em Jequié. Bom dia, tudo de bom pra vocês aí, viu? E também da Juliana, de Tanque do Caldeirão, Morrinhos, lá em Guanambi, bom dia. E a Eni vai curtir a música que ela pediu, Gustavo Lima, Eu Vou Pra Igreja. Produção, coloque na tela, por favor, produção. Aô, modão, hein? Tchê, tchê, tchê, paixão. Vamos pra igreja, meu povo.

Alô, Anitta, aí o sucesso que você pediu. Eu vou pra igreja, Gustavo Lima, essa é top demais. Produção, chegando mais participações aqui, que diz assim, ó. Ah, bom dia, aqui é Celismar de Mauá, São Paulo. Quero pedir aí uma música, Estrela de Ouro, com Tião Carreira e Pardinho. Ofereço para meu, tá oferecendo aqui para o pai, Firmino. Alô, seu Firmino, bom dia. Quero oferecer também pra... quero oferecer também para Raimundão na Água Branca, tá? Fazenda, deixa eu ver, produção. Vamos lá. Quero oferecer também para Raimundão lá na Água Branca. E também aí tem Juraci em Mauá e para todos os ouvintes e para a galera aí de Vargem Alta, galera de Vargem Alta curtindo, sintonizada com a gente. Ele disse, aquele abraço. Eu achei que era fazenda, né? Mas é fase, talvez foi no digital ali. Aí eu fiquei na dúvida, produção. Vamos lá, só repetir essa parte aqui, ó. Oferecendo aí pra Raimundão na Água Branca e também pra Juraci em Mauá e pra todos os ouvintes do programa, especialmente aí pra galera de Vargem Alta. E ele diz, um abraço. Ele já me cobrou, produção, diz, tô aguardando minha música, JB, eu coloquei já, ele diz, pronto. Ele diz, produção, que tá trabalhando e ouvindo aí a nossa programação, olha só que coisa boa, hein, moça. Eu vou falar seu nome qualquer dia desse aqui, aqui não tem negócio de ficar, não fala meu nome não, JB, mimimi, os dois rapazes também, não fala meu nome não, JB. Que tanto mimimi é esse? Você está devendo na praça? Vocês estão devendo no mercado, é? Não pode falar meu nome, que coisa, rapaz. Tem que falar moça. Vou falar moça do cabelo liso, pode ser, né? Ai, só que me faltava. O Antônio, bom dia, já eu vou trazer música pra você. Enquanto isso, vamos trazer aqui a música que o Celismar de Mauá, lá em São Paulo, ele pediu, vai ouvir na programação. Essa é top demais, viu? Tião Carreira e Pardinho, Estrela de Ouro, pra você que pediu. Celismar, a música, vamos ouvir.

0: modão, hein? Sucesso na nossa programação, aqui no seu ritmo até às 11 da manhã. Tamo juntos na melhor Rádio Visão FM, a rádio que tem o seu jeito. Alô, bom dia.
1: Bom dia, JB. JB, manda a música de Sandro Lúcio aí pra Macumané, da Redonda Fresca, pra todos que estiver ouvindo o programa.
0: Pronto, já tá programado aqui. Sandro Lúcio, é uma comédia, é comédia, é comédia na nossa programação. Chifre pra todo lado. Produção, quem curte e gosta da música brega também, sabe quem, produção? Sabe quem, inocente? Sabe nada. É o Adailton. Alô, Adailton, bom dia. Ele gosta de curtir aí. Ele gosta de ouvir a musiquinha brega também, tá aí na sintonia, pediu música, ele diz, toca aí um modão pra nós. Esse é modão, viu? Esse é modão comédia na programação. Vamos trazer ele, Sandro Lúcio, Chifre pra todo lado. Ei, produção, pra você na sintonia também, viu, moça? Pra você que tá noiva, e ó, pra
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0: você,
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0: viu?
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0: dia, meu patrão Jota, tô na escuta do programa. Se der pra você, você passa aí pra mim com o Amado Batista, o avião das nove. Se der pra você passar, se não der também, não tem problema, meu amigo. Viu? Valeu, tudo de bom. Bom sábado pra nós todos. Que Deus abençoe todos nós.
1: Marcondes da Pipoca, bom dia. Vamos curtir Um Avião de Mulher, Amado Batista, na nossa programação. Ei, tum, tum, tum, tum. 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Essa música não tem produção. É essa aí do avião, não? Vamos curtir pra gente. Eu acho que é, viu?

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0: Alô, Darlene, tá aí o sucesso que você pediu? Príncipe, nas vozes do Naldinho, meu parceiro, viu? É... Programa No Seu Ritmo não entrou nessa promoção, tá tendo uma promoção aqui, a pessoa concorre, se não me engano é 200, produção, ou R$250, é, tá no programa Manhã Sertanejo, do Naldo Teixeira, com Wilson Nunes, Sandro Ribeiro, enfim, alguns programas, né, entrou nessa promoção aí, a pessoa participa e toda sexta-feira ganha R$200, aí a primeira pessoa que participa, a primeira pessoa que pede a música Príncipe, com meu parceiro Naldinho, só que o programa No Seu Ritmo não entrou nessa promoção aí, que peninha, viu, Darlene? Se o No Seu Ritmo tivesse nessa promoção, você com certeza estaria ganhando. Você foi a primeira a pedir aí o Príncipe com Naldinho, tá certo? Música linda demais, viu? Linda, linda música do Naldinho. Mano Peu, aprovou a música do Naldinho, Mano Peu? Música gostosa, né? Romântica. É, principalmente pra gente dançar no dois pra lá, dois pra cá, bem devagarzinho. Aquele pezinho lento, pezinho pra lá, pezinho pra cá. Top demais, viu?
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0: Eu, diga-se de passagem, sou um pé de valsa, viu? Danço muito, rapaz. Danço, mas danço, que é uma larga. E é larga.
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0: Demais. O sucesso, música apaixonada, hein?
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0: paixão. Segura.
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0: Alô, modão chonada, viu? Alô, seu Cuca, pega leve, viu? Não é por causa da música que tu vai encher a cara. Você tem trabalho. Daqui a pouquinho é a sua vez aqui na visão, tá bom? Ele tá de lá, mandando aqui uns emojis, umas mensagens aqui, malucas, que eu não sou doido de tá passando no ar não, viu, velho?
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0: Ô, modão, produção. Alô, Mano Peu, bom dia.
2: Alô, JB, bom dia. Aqui quem está falando é o artista Mano Peu, da Rua Travessa Santo Dumont. Vou pedir uma música aí, um oferecimento para todos os ouvintes aqui da Travessa Santo Dumont, Avenida Santo Dumont, William Vaqueiro. Manda aí qualquer música aí, para todos os ouvintes que estão na sintonia do programa JB aí, ouvir. Valeu? Nós estamos aqui ligados na visão. Visão
0: FM. Isso, Mano Peu.
2: 7.9. Ok?
0: Valeu, mano.
2: Então, valeu.
0: É nóis. Tamo juntos e misturado, viu, Mano Peu? Mano Peu, artista, cantor, né? Escritor, produção de, artista, desenhista também, viu? Pintor, pinta casa, inclusive um dos melhores pintores de Palmas de Monte Alto. Se você estiver aí precisando de fazer aquela reforma especial, deixar a sua casa aí com a pintura, textura linda, é só você entrar em contato com Mano Peu, viu? Um dos melhores pintores. E o homem vai de tudo um pouco, viu, produção? O homem é artista, o homem é cantor, inclusive ele mandou uma palinha pra nós aqui, ó. Vamos ouvir a palinha aí, Os Quem Aguenta. Os Quem Aguenta é o título da música aí. Nova música de trabalho do Mano Peu. Inclusive, já entrevistei Mano Peu aqui na programação. Aquele papo gostoso, um papo legal. Foi, assim, audiências foi lá em cima, viu? A galera gostou. Papo de boleiros, então, tava todo mundo ouvindo. E até hoje tem gente do Papo de Boleiros que me pergunta: rapá, que dia, quando é que você vai levar Mano Peu lá no seu programa de noite? Ô, Mano Peu, você lembra aquela frase, né? Aquela frase que eu falei, dia que eu tava narrando o jogo lá na quadra poliesportiva do bairro Oliveira, que... saiu o nome da mente agora, rapaz. O gordinho lá, moço, como é o nome dele? Vitor Friboi, desculpa, meu Vitor. Aí, Vitor Friboi foi dar um chute, rapaz. Ele errou a bola, só pegou a... o pé dele na orelha da bola assim, ó, e o tênis dele foi lá em cima, com mentira e tudo, aumentando um pouquinho, foi uns 20 metros de altura, o tênis, e a bola ficou. E aí eu falei, saiu o casco do pé, soltou o casco do pé dele, eu tava narrando o jogo ali, né, foi aquela graça, aquela resenha, o pessoal lembra até hoje, todo mundo brinca, né? Foi, o Vitor Friboi, rapaz, foi dar um chute na bola, e ele errou a bola, rapaz. Triscou só, só que o tênis dele foi lá em cima, de sei quantos metros de altura. E eu estava narrando o jogo ali, fazendo aquela graça com a galera. Aí eu falei, opa, Vitor, saiu a ferradura do pé, Vitor. Vitor Friboi, aquele abraço pra turma, papo de boleiros. É, inclusive eu faço parte lá do grupo também. Mano, eu não participo lá no grupo não, que é muita coisa, pra interagir com vocês lá. Não sei como vocês aguentam, né? Como Jojó da academia, Mano Peu, é tanta gente, Vitor Friboi. Eu falo, rapaz, como é que esse povo trabalha e consegue o tempo todo tá interagindo, tá digitando? Ah, eu não consigo, não. Eu fico lá só observando, às vezes vendo algumas coisas que vocês postam lá, entendeu? Ah, eu não tenho essa... Tem que ter muita paciência, produção. O tempo todo eles digitando, debate. Tem a direita, a esquerda, eles debate política, não sei o quê. E só falta sair no murro através do celular. Um no celular de um lado, outro no celular do outro. E ao mesmo tempo é tudo amigo. É uma coisa de maluco, rapaz. Coisa de louco. Eu não consigo. Fico quietinho, só observando. Mano, o Pel mandou uma palinha pra gente aqui. A música Os Quem Aguenta.
2: Alô, JB, estamos aqui na sintonia do seu programa. Vou mandar uma palhinha aí da autoria do artista Mano Peu. A bagunça dos quem aguenta. Quem tem fé em Deus é os quem aguenta. Quem toca o forró é os quem aguenta. Quem canta essa música é os quem aguenta. Quem é de Monte Alto é os quem aguenta. Quem é de Altamira é os quem aguenta. Quem é da região é os quem aguenta. Quem toca nesse bar é os quem aguenta. Quem canta nesse bar é os quem aguenta. Quem agita a multidão é os quem aguenta. Quem anima o povão é os quem aguenta. É isso aí, JB. Aí é a palhinha da música e da canção. A da dança do Cegão, da autoria do artista Mano Peu. Aqui de Palma de Monte Alto, Bahia, Brasil. Alô, alô, meus amigos de Palma de Monte Alto, de toda a região. Aqui quem está falando é o artista Mano Peu. Aqui da região de Altamira, Palma de Monte Alto, Bahia, Rancho das Mães e todo o município de Palma de Monte Alto. Então, um grande alô a todos que estão na sintonia do programa Mix do meu amigo JB. Valeu,
0: Rancho. Esse é o Mano Peu, produção.
2: Vamos tá aí, né? Mandar um grande alô para todos aqui do
0: Brasil. Valeu, Mano Peu. Sempre aí sintonizado com a gente, viu, produção?
2: Avenida Santo do Monte. Sempre nós estamos aqui na sintonia do programa do JB. Meu Deus, valeu, eu tô aqui fazendo um trabalhinho aqui. Entendi. No muro aqui. Valeu.
3: Não entendi nada aí.
0: Mano, pela música que você pediu, tá na tela. William Vaqueiro, Blusa Amarela e Ex-Mulher para Mano Peu e para todos que gostarem da música. Ainda tem muita participação. Tem a Beth Silva participando com a gente. Aguarda, viu, amiga? Já eu vou tocar para você. A Raimunda Lagoa de Canudo. Produção, tem tantão de gente ainda para nós podermos tocar música, produção. Vamos com essa. Tchê, tchê, tchê, paixão. Minha Vaqueirama, Cavaleiros e Amazonas de Palmas e Monte Alto e toda a região. Tá? Você que curte a boa música, você é amante do esporte, vaquejada, argolinha, cavalgada, pra você na sintonia, muito bom dia, vamos curtir.
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0: da blusa amarela, saia de outra cor, tchê, tchê, tchê, paixão.
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0: Tchê, paixão, só sucesso, só música boa. Ô Marcelo Serralheiro, bom dia pra você. Alô, Jalmi Ramos, lá no bar curtindo a programação. Já fui, de vez em quando tem um tempinho, né? Eu dou uma passada, vou lá no bar do Jalmi de vez em quando, produção. Já tomei aquela Birigui Nightzinha lá, aquela cervezinha, né? Estupidamente gelada, lá no bar do Jalmi, os amigos sempre por lá, rola aquele jogo de sinuca, aquela farra, aquela alegria, todo mundo na paz, todo mundo na amizade. Bom dia pra vocês aí. Ô, Jalmi, Marcelo pediu Florentina ou Pinga em Mim. Eu fiquei na dúvida qual das músicas será, viu?
1: Isso aqui, ó, Florentina é essa, ó. Falou qual é, qual foi, por que é que tu tá nessa? Eu disse não, só porque eu tava cantando Florentina, Florentina, Florentina de Jesus. Não sei se tu me amas, pra que tu me seduz? Ele falou, pode crer, meu, cala tua boca, senão bota os teus dentes pra dentro. Fiquei bem caladinho quando foi. No outro dia o Dregolado falou, quem é o cantor? Eu disse, pronto, se a paz você tá solto, mas nunca mais cante esse negócio de Florentina, Florentina, Florentina de Jesus. Não sei se tu me amas, pra que tu me seduz? Graças a Deus, desde esse dia pra cá, nunca mais eu cantei esse negócio de Florentina, Florentina.
0: Florentina é essa, viu? E a outra, Pinga em Mim, vamos de Teodoro e Sampaio, Pinga em Mim, Pinga Boa de Jalmi. Vamos lá, produção. Aô, madame, meu compadre, aumente o volume aí, meu compadre. Aqui o meu tá lá em cima, meu volume aqui tá no máximo.

0: Fuscão Preto, já são 10:59, 10:59. Estamos chegando ao final de mais um programa, quero agradecer a todos, mas antes, não poderia deixar de dizer a você, olha, infelizmente por uma parte, infelizmente por outra, não foi possível atender a todos, viu? Vou ficar devendo música na manhã de hoje, vou ficar devendo um louvor aí, se eu pudesse pedir para seu Cuca tocar esse louvor para mim, é porque, gente, graças ao nosso bom Deus, nosso programa é líder em audiência no horário, é uma participação atrás da outra, e eu faço de tudo para atender você. Mas às vezes o tempo é curto, viu? Aqui, ó, JB, estou ouvindo o programa diretamente pelo aplicativo. Diz, bom dia, JB, sou do Yuyu. Oh, que pena, vou ficar devendo essa pra você do Yuyu. Olha só, sou do Yuyu aqui em São José do Rio Preto. Eu quero ouvir uma música de Tião Carreiro e Pardinho. É o Rio Preto de Luto. Quem foi que participou, produção? Cadê o nome? É Gil Roberto. Gil Roberto, vou ficar te devendo essa, meu irmão. Peço desculpa, peço perdão. Mas no sabadão, não esqueça não, participa novamente, eu toco pra você, tá bom? Aqui, ó, bom dia, JB. É o Vanilton, toca uma música com Marciano Cigano, quero oferecer aí pra minha sogra, a Josélia, e para minha esposa, Sidneia. Quem está participando conosco aqui é o Vanilton, pediu música. A participação chegou agora, produção, 10:58. Infelizmente, já estamos fechando a nossa programação. Seu Cuca já está ali no estúdio 2, tá? Já chegou, tá penteando o cabelo. Vê o Cidinha, seu Cuca, penteando o cabelo, fazendo aquele Chanel. Tá ficando lindo, viu, seu Cuca? O senhor já é bonito. E do jeito que o senhor está se arrumando aí, o senhor tá ficando um galão, o senhor tá ficando um gatão, bonitão, viu? Tá lindo, lindo, lindo, lindo, lindo.
1: Alô, bom dia, aqui bom dia. É o Rogério, sou do bairro Jardim Brasil, queria pedir um louvor aí, Deus vai fazer.
0: Ô, Rogerão, vou ficar devendo pra você, viu, meu irmão? Vou ficar devendo, me perdoe, mil perdão por não tocar sua música e tantas outras pessoas que participaram, produção, eu não fui capaz de atender a todos, mas no sabadão estarei aqui novamente para atender você. Agradecer aqui a Rádio Nordeste de Coração do Anderson Lima, retransmitindo aí o nosso programa, muito bom dia, e você vai aí continuar ouvindo o seu Cuca na nossa programação. Bete Silva, não esqueci de você também, viu, Bete? Tem aqui a participação da Bete, vou deixar um trechinho da música para você, viu, Bete? Enfim, para representar aí todas as pessoas que eu não fui capaz de atender na manhã de hoje. Alô, Bete, bom dia.
2: Oi, já acabei, bom dia, tudo bom?
0: Tudo
2: já
0: ótimo.
2: Já que você tocou aí, ó, Cavalo de Pau.
0: Sim.
2: Matruz com Leite.
0: Uhum.
2: Agora toca Cacau com Leite, uma das antigas aí para nós curtir. Bete Silva, da Lagoa Seca.
0: Bete Silva lá na Lagoa Seca, curtindo a programação juntamente com a gente de Guanambi, e ela tá na Lagoa Seca, viu, produção? Olha só, muito bem, deixar aquele alôzão aqui, ó, pra Noquinha. Alô, Noquinha, sempre curtindo aí no Bar do Jalmei, bom dia pra vocês, a todos os amigos aí. Quem mais, produção, lá do Bar do Jalmei, pra gente poder mandar aquele alô? Lembra aí, produção, é verdade, vocês não frequentam lá, quem passa lá, quem vai lá de vez em quando, quando tem aquele tempinho, quando sobra um tempo, sou eu. É Noquinha, Filo, alô, Filo, bom dia, Filo. Jalmei, né, todos aí curtindo, muito bom dia pra vocês. Eu vou trazer, viu, Bete Silva, nem que seja um trechinho aqui, Cacau com Leite, uma música bem antiga, o Motoboy, bom dia pra vocês, e até sabadão, se Deus quiser, com a fé no Pai, tô indo nessa, agradecendo a todos pelo carinho da audiência, pela participação. Ô Antônio, vou ficar devendo música pra você também, viu, Antônio, ela que pediu, ó, produção.
3: Bom dia,
0: também,
3: eu falo que é
0: Antônio
3: da Carol, eu gostaria que você rodasse uma música pra mim, unha pintada, qualquer uma, eu ofereço Maria Santo Mundo, irmã Eunice, fazendo dois minutos, para você e para me curtir, manda meu alô, tô ouvindo todo sábado, você pra mim.
0: Valeu, valeu, Antônia, muito bom dia. Produção, bom dia pra você, moça, bom dia, meus rapazes aqui, me ajudam demais, demais, demais, bom dia, tô de bom pra vocês, tá? Tchau, tchau, e até sabadão, se Deus quiser.
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0: Ei, ô moça, tô com a dor no espinhaço, ó Maria, vixe. Ô moço, também não tô saindo lá de comadre espingardina, é uma polêmica essas mulherada. Vixe, ô moço, já não tô aguentando mais, diz que tudo que é demais enjoa, ó Maria. Bom dia, meus poivos, minhas poivas, meus jovens, minhas jovelinas. A cuma tá vocês? Ei, dia, ô moço, eu tô mais ou menos. Tô quebrado, vou ter que descer pra comer de espingadinha daqui um bocadinho. Oi, só tô hoje com R$13.500 na gibeira, o resto tá dentro do Fusca. Moço, todo fim de semana lá em casa, lá na minha fazenda, sai 3 carretas de gado. Aí modo que eu tô quase R$1.000.000 dentro do Fusca, debaixo dos bancos. Ó Maria, não sei pra que tanto dinheiro. Hoje eu tô quebrado aqui. Aqui na Gibeira só tem R$13.500, moço. Mas vim comer água lá de comadre espingardina. Ei, dia. Oi. Daqui um bocadinho eu vou passar um recado pra vocês. Fica aí assuntando. Tem um amigo meu aqui, compadre amigo meu que tá aqui. Já falou pra mim, já deu um esporo aqui. E ele já falou que, oi, quem sente dor de coluna, pode falar, quem sente dor de coluna, o senhor trata tudinho, não trata?
1: Tudo.
0: Falou pra mim que só não trata aqui o nervo asiático.
1: Mas o resto,
0: você tem dor de coluna, qual é o outro negócio que o senhor trata?
1: Prosta, viu?
0: Olha, você que fica com medo de ir no doutor, com medo do doutor enfincar um dedinho. Larga de ser besta, moço, olha. Eu já fui, que depois a gente passa. O povo fica assim, mas o senhor é velho, o senhor já tem 60 e levar em fumaça. Eu falei, epa, me respeita. Pra modo que eu tenho 30 e poucos anos. Realmente, no documento, tá lá. Mas eu não conto as noites. No dia de noite eu não tô vivendo. Eu não tô comendo, não tô correndo, não tô namorando, não tô fazendo nada. Como é que eu vou contar as noites, moço? Eu não vejo nada que passa. Então, os modos que é assim, eu só conto os dias. Esses dias mesmo, pensando que eu sou menino novo, moço, fui fazer umas estripulias. Ó Maria, fui dar um salto mortal de costa. Menino, mas soquei a cabeça no chão que quase quebrei o pescoço. Desmaiei. Quando eu cheguei no hospital, que eu fui acordar no hospital. Aí quando eu cheguei no hospital, conheci assim, aquele monte de gente, tudo branco. Eu falei, ó Maria, cadê São Pedro? Já tô no céu. Aí a enfermeira falou, não moço, o senhor não tá no céu não. Eu falei, então você é no céu da boca da onça. Ó Maria. Eu falei, esse tanto de anjo, esse tanto de anjinha e bonito, que eu sou. Ei, eu sou estripulento. Onde é que eu chego, eu vou mexendo com as meninas. Aí, moço, eu falei, e bonito. Aí falou, eu falei, não, você não. Tinha um tal, é o médico. O médico? Tá na beira, eu falei, você não. Olha, homem, eu tenho energia de homem, uma energia. Quando eu fico na beira de homem, o cabelo rupia tudinho, rapaz. Falei, você sai de perto de mim. Ele falou, não, moço, mas eu, você não tá no céu, não, você tá no hospital. Falei, ó Maria. Ele falou, como é que eu saio de perto do senhor, se é eu que tenho que cuidar do senhor, do ferimento que tá em sua cabeça. Pegou, moço, 18 pontos. O Thay que fez minha muleira. Na muleira, na minha cabeça, aí agora ele ia cuidar de eu. Falei, você não, é as meninas. Ele falou, as meninas não podem cuidar do você não, que elas é só enfermeira. Eu falei, não, de mim homem não bota a mão não.
2: Tá aleijado, quem mandou
0: beber? Aí ele falou, não bota a mão, como nós já vai aproveitar, fazer o exame de próstata no senhor. Eu falei, quem é que vai fazer? Se for elas, eu aceito. Se for elas, vou fazer o exame de próstata, eu aceito. Agora se for o senhor, ó Maria, sai de perto de mim, moço. Ô moço, mas foi uma confusão doida. E aí ele falou, não, sua mulher falou que tem que fazer, que o senhor já tem 60 e levar fumaça na idade. E até hoje nunca fez um exame de próstata. E nós vamos fazer hoje. Moço, e aí agora foi um panavoê, moço, foi um panavoê, eu dando coisa. E aí agora juntou os guardas do hospital, juntou um bocado de gente e me sujegou. Aí depois que ele fez lá, moço, não tem que ter muito ruim, não. Eu falei, moço, eu pensei que era diferente. Pensei que era diferente. Aí eu falei, ei, doutor, agora eu vou voltar com quantos dias de novo pra poder fazer? Ele falou, não, moço, é só de ano em ano, igual o senhor tá bom, tá tudo ok com o senhor. Já fiscalizei tudo com as pontas dos dedos. E já fiscalizei, senhor, não precisa voltar agora não, moço. É daqui um ano, dois anos, pode ficar tranquilo. Ah, Maria, agora botou lá uns metiolates, minha muleira, ajeitou lá, fez um curativo. E aí agora eu fui embora. Aí ele falou assim, ó, o senhor vai levar esse remidinho aqui, que o senhor queixou comigo, que o senhor tem um problema de esquecimento. E com um mês o senhor volta aqui. Aí eu fui embora. Sabe onde é que eu fui? Pro bairro com o padre Tonho comer água. Cheguei comendo água, gritando, farriando. Aí quando foi com um mês depois eu lembrei, ixi, tem que voltar no hospital. Aí eu voltei lá. Quando eu cheguei lá, o doutor falou, você tomou o remédio que eu passei pro senhor? Que é o remédio, doutor? Moço, o remédio do esquecimento que eu passei pro senhor. Eu falei, ué, como é que eu tomei? Pois se eu tô com esquecimento, como é que eu ia lembrar de tomar o remédio? Eu tomei foi cana, canjibrina, corozeno, fundei no corozeno, lá no bar de compadre Tonho. Oh, Maria! Ai, Meli! Ô, moço, eu tô com um negócio aqui, eu não ia contar pra vocês, não. Mas eu não virei baú pra moto tá guardando segredo. Ei, Anderson Lima, rapaz, essa semana, moço, eu vim na rua e fundei no corozeno, na garapa de cana. Ela tem um bocado de apelido, o senhor sabia? Ela chama ela de branquinha. Ei, mas eu gosto, sou chegado. É Meli, bom demais. Aí agora fundei, moço. E meu Fusca, o Fusquinha meu, a porta é fechada no arame. Aí o que é que acontece? Eu mais a minha mulher minha chama Cibalena. Aí eu falei, ó, Cibalena, eu vou amarrar você na porta, nega, pra moto daqui pra lá. Eu moro daqui até eu chegar lá, dá 48 quilombos. Aí eu falei, vai que essa porta abre, mano, pra você não perder na estrada. Moço, marrei minha nega. Que é minha nega, minha mulher se balendo, eu marrei ela na porta do carro e fui daqui pra lá. Quando chegou nessa estrada, moço, eu tá cheio do mel, cheio do querosene, corozeno aí. Ei, Roberto, quando eu cheguei nesse meio de estrada, moço, eu entrei numa curva fechada demais e abri a outra pro outro lado e o Fusca rabiou, jogou a rabeta. Oh, Maria, eu, moço, quando eu cheguei em casa, com carinho com a mulher, falei, desce minha nega, desce Cibalena. Cibalena nada de responder, de noite no escuro, falei, ó, Maria. Aí, moço, eu acendi um cigarro pra poder lumiar, acendi um cigarrinho, lumiei. Cibalena não tava, eu falei, vixe, ó, Maria, perdi a mulher na estrada, que quando a porta abriu, ela caiu junto, ah lá. Aí voltei pra trás, moço, as carreiras, com medo de carro passar em cima de Cibalena. Voltei correndo pra trás nesse carro, quando eu cheguei, tá Cibalena grudada nessa porta, amarrada no meio do areião, na curva. Aí eu falei, ô dó, ó Maria, vixe Maria, valeu. Cibalena, minha nega, minha mulher, falei, ei, velho, ficou com dó de eu? Eu falei, não, moça, eu tô com dó da porta de meu Fusca, que relou, moça. Relou a porta de meu Fusca tudo. Ah, Maria, aí desatei ela, desamarrei, entrou dentro do Fusca e nós foi embora. Pois é, daqui um bocadinho eu volto falar com vocês. Pra moda agora eu vou dar atenção com um pai de um amigo meu que chegou aqui na Raida. E ele trata de dor de coluna. Você pode ter o tanto de bico de papagaio que você tem, tanto que você tiver que ele trata. Eu vou conversar com ele. Você não quer já ir falando, não, moço, no ar, não? Você quer pegar o microfone pra falar? Que aqui é a casa do véi. Esses meninos, tem hora que eles querem mandar no véi, tem hora que eles querem inibir o véi. Oi, vamos fazer o seguinte, vamos deixar uma modinha passar. Aí depois nós vamos abrir ali, lá ele, o microfone, pro senhor poder falar um bocadinho, viu? E depois do intervalo comercial, Então, gente, modo que eu quero falar com vocês, que vocês que tem dor de... Ó, você que tem bico de papagaio, você que anda com a coluna doendo, igualmente eu, o véi Cuca, que anda com espinhaço doendo, mas você sabe o que foi minha dor no espinhaço? Foi mulher demais, que eu fico falando pra esses meninos de hoje em dia, que também hoje em dia não tem homem igual antigamente mais não. É, meu filho, era mulher demais, mulher escanchava de minhas colunas e eu... Ó, oh, Maria, me deixou defeituoso. Hoje eu tô defeituoso. Ó, oh, Maria. Eu era tranquilo. Quando eu chegava nos cantos, as mulheres já gritavam. Chegou o comedor de batom. Eu era tranquilo demais, você é doido.
2: Levanta, aleijado. Quem mandou beber demais?
0: Oi. Quando eu chegava nas festas, aquele tempo era o povo do Zabumba, um Zabumbeiro, um sanfoneiro. É, logo depois do... Hein?
1: O violão
0: e a sanfona. E o Zabumba, o sanfoneiro. Foi logo depois do tempo de Lampião, que eu sou mais ou menos daquela época ali. Depois de Lampião, fui eu que reinei um bocado de tempo. Aí agora reinei. Ei, e eu chegava nas festas, moço, eu vou chegar cedinho, antes de começar. E fundava no corozeno, fundava na garapa de açúcar, na biriguinaita. Que é a merda, bichinha gostosa. Rapaz, moço, eu ficava ruim e aí a festa acabava lá para 4 horas da manhã. E o povo saía para ir embora, eu ficava. O povo saindo para ir embora, eu ficava. Aí chegava um ponto, o dono da casa falava, ué moço, você não vai embora não? Eu falava, eu não, o que é que tem para nós comer aí? 4 horas da manhã. Ele, não, moço, eu preciso dormir, que eu tenho que descansar, que eu fiquei aí cuidando da festa e tudo. Falei, não, não tô atrapalhando você dormir, não, não tô deitado em sua cama. Vai deitar você pra lá, amansar a mulher. Não, mas você tem que ir embora, que nós temos que fechar a casa. Falei, não preocupa comigo não, moço. Falei, eu quero que o sanfoneiro toque mais um bocadinho, que eu quero dançar mais. Bibim, moço. Bibim, mas ei do melo. Ei, mas dava um trabalho, moço. Ih, mas já dei trabalho nesse mundo. E continuo dando trabalho até hoje. Tem um briguidinho aí que eu não gosto de ficar falando o nome, que esse pornô de hoje em dia, a gente fala assim, é um lugarzinho que eu vou lá de comadre espingardina, num lugarzinho, tem uns lugarzinho escondido. É, quando nega aí eu soco lá pra dentro, minha mulher procura, se baleia. E eu só caio de lá dentro. Fico 3 dias. Eu vou preocupar com o quê, moço? Na minha roça, lá na minha fazenda. É, olha, o tanto de vaca que eu tenho que ficar tirando, porque senão não enche demais. Eu boto pra ir embora todo fim de semana. 3 carretas de gado. Eu vou preocupar com o quê, moço? Ó, Maria, eu vou farriar com mais espingardina na casa das primas. Aí todo lugar que eu chego eu tenho parente. Esse tempo eu fui lá em São Paulo. Aí cheguei por menino meu, eu não ia procurar. Porque eles iam falar, pai, o senhor toma vergonha. Aí saí na rua procurando. Ei, povinho, onde é que tem a casa de uns parentes meus aqui? E o povo, quem é parente do senhor, moço? Olha as primas. É, moço. Mas me indicaram as casas, uma casa boa lá. Aí eu fundei pra dentro, moço. Sabe que dia eu fui sair? Fiquei 3 dias comendo água com as meninas. E fiz amizade, falei. Chego em Guanambi, eu falo, vou dar uma idazinha na casa das primas. Aí eu vou em Caetité, resolvo alguma coisinha ali que eu tenho que resolver. Falo, vou na casa das primas, que eu gosto de minhas parentes, viu, pai? Pensa num homem que gosta das primas, rapaz. Aí lá de comadre espingardinha, hein?
1: É demais, compadre.
0: Demais, moço, eu já dei muito trabalho nesse mundo e ando dando trabalho até hoje.
1: Já ei! Você quer comer filozinho, não?
0: Fulozinho e.
1: É todo frio, compadre.
0: E as primas, moço, ei, esses dias eu fui, sabe onde é que eu fui farrear? Lá ni. Como é o nome, meu Maria? Saiu da cabeça, hein, moço? Eu cheguei lá e fundei. Chamei ele. Falei, bora pra casa das primas. Aí nós fumamos e começamos a comer água, só que lá eu não levei muito dinheiro, eu não sei mexer com esse tal de pixis.
1: Eu, compadre, igual eu também.
0: É? Eu não sei mexer. Cartão, eu não sei. Cartão, eu falo só o cartão do Banco do Bradesco da aposentadoria. Que eu sei mexer.
1: Porque tudo que você sabe é que eu sei mesmo.
0: É, pois é. Aí, moço, cheguei lá e fui. Nós fomos pra casa das primas. Aí, começamos a comer água. Eu tava com pouco dinheiro na gibeira, só tava com 8 mil reais. E comendo 3 dias. Quando chegou pra vir embora, cadê o restante do dinheiro pra pagar o lugar lá, moço? Ó, Maria, aí a mulher falou, olha aqui, o senhor não sai não, o senhor sai daqui, devendo eu chamo a polícia. Eu falei, ó Maria, comadre, não chama a polícia não. Que na idade que eu tô até hoje, eu nunca botei os pés numa delegacia. Ela falou, não, mas o senhor não pode sair sem pagar os negócios, não. Eu falei, toma aqui. Aí, moça, aqui é um dente de ouro. Aqueles dentes de ouro, gente acostumado a botar. Aí, ó. Pra não deixar falar que é mentira. Moço, o senhor é rico. O senhor é rico, o senhor tá. O senhor tá de jeito aí, ó. É pra disfarçar. Quem tem os dentes de ouro desse aí é rico, moço. Ó, Maria. O meu deixei lá pendurado. Falei, quando eu voltar aqui com dinheiro, eu pego meus dentes. Eu tô com um buraco até hoje que eu não voltei lá mais. Falta de tempo, moço. Falta de tempo. Ei, e o pior de tudo, moço, eu acho que eu não vou achar mais não. Eu fui coisar assim, sabe? Negociar com uma menina, fui com ela. Aí fui dar umas bitocas no beijo dela, moço. E eu sei dizer que nessas bitocas meio desorientada, nós dois travados, bebo. Eu sei dizer que um dos dentes meus ficou na boca dela e ela engoliu. Dente de ouro, um preço do diacho. Esse dente foi herdado do meu tataravô. Que eu peguei e mandei o dentista encarcar em mim, rapaz. E o dentista encarcou em mim sem dó, o dente. Mandei ele botar os 4 dentes do meu tataravô. Quando meu tataravô foi pra cidade de pé junto, ele me deu de herança. Aí agora mandei botar. E é relíquia. Só que esse aí eu tô achando que eu não acho mais não. Falei que ela, você vai sempre observando. Você sempre observa. Se você vê meus dentes, você me liga que eu vim buscar. Ei, será que vai sair, moço, esse dente em algum lugar algum dia?
1: Se não for o que também prestaram, vai.
0: Eu não sei, eu sei dizer que até hoje ela não me ligou. Oh, Maria. Então, modi, ei, a Parma, eu dou um trabalho, moço, nessa Parma de Monte Alto. Você sabe o que eu inventei esses tempos atrás? Inventei de comer água com as meninas na charreta, na carroça. Mandei o menino ali, o gordinho saliente, o gordinho eletricista, trabalho que é de mar aqui. Mandei ele montar um paredão na charreta, moço. E eu tava dando trabalho pra esse porra da zona rural. Dando trabalho pros meninos da botina pesada, aqueles meninos do chapeuzinho.
1: Sei, sei, sei, sei.
0: Que eu não sou doido de falar o nome deles, não, que eu tenho medo de protesto. Eu tenho medo de protesto. E também tenho medo da mão deles, que os bichos têm a mão pesada. Ô, moço, você não sabe, não. Já levei uma catucada neles um dia, uma cacetetada no pé da nuca, que nunca mais. Eu brabo, moço. Violento, brabo, aí ele chegou, eu pensei que era pessoa normal. No escuro, que é um pinhão normal, eu meto a mão pra dentro. Aí pensei que os homens chegou, eu não percebi não, moço. Chegou na S10, zona cor de jiboia, e parou aquele carrão, com essas luzes acesas, fuscando e enfuscando meus olhos e tudo. Eu falei, desliga essa porqueira. Pensei que era o pinhão normal, pensei que era a sinaleira de um carro que chegou. Moço, mas não prestou não, rapaz, esse caiu de mim, moço. De tapa no pé das orelhas, rapaz. Ei, no outro dia minha orelha tá rigorosa.

0: E azurei amanheceu, vi minha. Cheguei em casa e pra explicar pra mulher agora, moço. Ai, coisa dura. Que eu tava com as mulheres, moço. Comendo água e brabo. Que eu sou valente tanto com mulher do meu lado. Aí quando eu cheguei, sem poder falar pra Cibalena, que é minha mulher, o que que foi? Cibalena, o que foi? Jesus Cristo, meu pai de Cis. Que foi? Eu falei, moço, eu dei uma... Eu vim lá pra cá, moço, e aí agora eu vim meio cochilando. Aí agora, de vez em quando, eu bati a cabeça na porta do Fusca. Eu falei, do outro lado, como é que você batia de um lado e do outro? Falei, do outro lado, quando eu ia no outro banco, moço, aí de vez em quando eu debulhava pro outro banco assim, pra não falar pra Cibalena, moço. Porque senão, pensa numa mulher valente.
1: Mas que eu sei aí,
0: ó, Maria, moço.
1: Para, compadre.
0: Vou te contar como é Cibalena. Cibalena agora tá treinando Kung Fu, capoeira, judô, um tal de um tic-tac, um professor que tem aí. Valente.
1: Cuidado com aquele professor.
0: Valente que sobe de acho. Diz que o homem bate só pra ver o caroço levantar.
1: Cuidado com o Cibalena, não me se atrapalhar.
0: Eu falei com Cibalena, sai fora. Moço, você não sabe. Cibalena tá numa valentia, moço. Hora que eu abro a boca pra falar uma coisa, esses dias eu fui falar um negócio com ela. Menina, ela tirou uma voadora de mim e entrou no meu peito de voadora. Me colou na parede que o estômago aqui colou nas costas. Sem mentira, que tem gente que fala que eu minto muito. Ah, o velho é mentiroso.
1: Mas me amei.
0: Eu acho que não chegou a colar assim muito não, mas eu acho que deu, quase colou. O couro daqui colou no outro couro. Ó, Maria, morra. Aí Cibalena agora é assim. Lá em casa, quem tá gritando mais alto agora é eu. Quando Cibalena grita, ei, vem lavar os pratos, eu grito, já tô indo, minha nega. Por quê? Tô no medo de Cibalena, moço. Cibalena agora dá umas voadoras aqui, ó, Maria. Esses dias ela tava aqui na rua e eu desobedeci ela. Ela queria me botar no carreiro de casa, eu dei uma despistada nela. E tá fui dentro de comadre espingardina. Ah, de novo. Entrei pra comadre espingardina. Moço, não prestou não. Quando Cibalena me achou nessa rua, moço. Mas Cibalena entrou de pé em mim, rapaz. E chute pra lá e chute pra cá. E ela deu uma ribada de pé e esqueceu que ela tava de saia. Quando ela ribou, o pé papou na minha cabeça.
1: A saia cobriu.
0: Quando a saia cobriu, o trem abriu assim e ela parou o pé na minha cabeça. E o povo correndo. Cacacá, juntou aquele monte de gente. Ó, vê. Ela não bateu não, só botou o pé na minha cabeça assim, e parou.
1: Tá,
0: falei, ó, Maria. Falei, eu tô vendo. Eu levei, falei com ela. Sem mentira, que eu minto, eu aumento, mas não invento. Falei assim, moço, você me bateu tanto que eu tô vendo estrela de dia, tô vendo a lua de dia, Maria, baixa essa perna, mulher. Não prestou não, moço. Aí ela também ficou toda com vergonha, ficou toda envergonhada, depois da surra que ela tinha me dado também, no meio de gente, moço.
1: O vergonha
0: dela e vergonha de mim. Aí eu falei, ah, eu já apanhei mesmo. Ei, Chico. Chico do Barro Oliveira. Antônia tá assuntando nós também. Falei, eu já apanhei mesmo. Quer saber de uma? Se eu já apanhei, agora eu vou voltar a farriar com as meninas. Voltei de novo pra Gumar de Espingardina e ó. Chilepa. Chilepa na... Chilepa...
1: Pocazói.
0: Bebendo. Pocazói. Ei. Mas pensa num lugarzinho bom, moça, sossegado.
1: Lá também, compadre.
0: Ué, senhor, se a mulher do senhor deixar, pode ir comigo, daqui a pouco eu desço.
1: Cibalena,
0: eu chego lá em casa, invento uns negócios, fica tudo certinho.
1: Faz o contrato, nós vamos.
0: Ei, compadre, só teve um dia. Um dia eu cheguei, minha sorte foi que eu tinha trazido o machado pra amolar. Fiquei 3 dias lá com o compadre Tonho fazendo churrasco, vim aqui na rua. Enchi o Fusca de mulher e de semi. Aí fiquei 3 dias fazendo churrasco, comendo água, gastando dinheiro. Aí, moço, quando eu cheguei assim, umas 3:30 para 4 horas da manhã, eu entrei igual a raposa. Devagarzinho. Sabe o que esse Cibalena fez? Mulher ligeira, moço. Se balena veio, ficou de trás da porta. Quando eu empurrei a porta, tampou ela. Aí eu falei, ainda bem que a véia tá dormindo. Eu vou deitar no chão que amanhã eu falo, vi que mesmo eu deitei. Moço, quando eu me entrei devagarzinho pra não acordar ela, só recebi a burdoada por detrás, o cabo de machado na nuca. Mas entrou com um cabo de machado na nuca que eu apaguei na hora, vim acordar no hospital. Eu falei, ainda a sorte minha foi que eu tinha tirado o machado, tu tinha trazido pra rua pra molar. Porque se tivesse com o machado, nem aqui eu tava pra contar a história.
1: Ela lhe dava de machadada.
0: Mas, moço, eu acho que eu tava em outro lugar, em outro mundo. Ei, mulher valente do diacho, moço. É valente, viu? Olha que a bicha tá difícil. A bicha tá braba, mulher minha, mulher meu. Ah, Maria. Deixa eu ver aqui. Oi, gente, já são 11 horas, dois caroços no meio, 39 minutos. Que hora é essa, você sabe? 11, dois caroços no meio e 39, agora pulou, 40. Que hora? Fala a hora aí. Ele ficou na dúvida. Ele tá sem saber. 11 horas, dois pinguinhos. Um pinguinho, ponto parado embaixo, ponto parado em riba. Aqui, moço, vem aqui pra você ver. Vem cá, chega aqui, moço. Aqui, dois pinguinhos. Um pinguinho, um pinguinho.
1: 11h40.
0: Ah, é, moço, 11h40. É que eu falo.
1: Eu não sabia esse menino.
0: Eu falo, 11 horas, dois. E tem dois. Igual dois caroços de mim.
1: Quebra-cabeça.
0: Aí pra você ver. Ei, compadre, pega lá o microfone lá, moço. Vambora falar desse negócio aí. Vem daquele lado, pode passar pra aquele lado lá, ó. Que nós vamos falar desse negócio que o senhor. O senhor tá aqui em Palma de Monte Alto, é? Baixo Santa Cruz. Conheço demais. Hoje é Jardim número 45. Não é isso?
1: Pronto.
0: Jardim. Então, se lá, como é que o senhor faz, moço? Esse negócio, como é que é? Deixa eu ver se o rei. É tudo de papel aqui? É isso aqui, tudo, é?
1: Tudo é rádio.
0: É rádio? Oh, Mário, o rei hoje tá com as vistas meio nuviado, o rei não tá enxergando não, direito, não.
1: Parceiro,
0: ei, é pra modo que eu tô com as vistas meio nuviado hoje. Hoje eu amanheci com as vistas truiva.
1: Sofrendo.
0: Lá ele. Tô se modo, deixa o rei ver. E se vós me ser, pode ser você também. 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O senhor Lorival Isidoro de Conde. Hein? 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Com técnicas em ir a fazer, né? Que irá fazer você passar, parar de sofrer de coluna imediação a você parar de sofrer. É por modo que o velho, moço, o velho é assim. E todo mundo sabe que esse porrinho aí não sabe ler, não. Quem sabe ler aqui é o velho. Ô, moço, olha você parar de sofrer. Olha, quer saber de uma? Pega o microfone lá, moço, encosta lá, que o senhor é que vai falar. A moda, se eu ficar aqui lendo, nós vamos ficar até amanhã de madrugada. Deixa o velho ligar o microfone nesse daqui. 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
1: Não, é a Chão de Aquipe,
0: o senhor roda por esse Brasil inteiro. Olha, Maria.
1: Monte Apel, Jacobino, meu nome é esse aqui.
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0: 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O senhor precisa também fazer uma hora, fazer um remédio para mim, que eu também ando com a coluna doendo, com o espinhaço doendo. Agora meu problema foi mulher demais. Pode virar esse negócio pro lado do senhor, assim de jeito.
1: Quer que eu veja a sua coluna aí?
0: Já nós vamos ver.
1: Vamos ver agora.
2: Não,
1: só para medir, para ver onde é.
0: O senhor quer medir ao vivo no ar? Vai medir minha coluna. Já vai medir.
1: Eu não tenho dois dedos, não, tenho só.
0: Aí, tá vendo só como é que o senhor mede minha coluna? Ei, gente, eu vou sentar aqui que ele vai fazer um remédio.
1: Aí você vai explicar.
0: E eu vou explicar como é. Deixa eu ver se eu viro o microfone para cá. Hoje nós estamos doidos. Você bota a cadeira mais perto. Ele vai fazer um tratamento de minha coluna pra comprovar, viu? Ei, dá pra tirar o microfone? É só na coluna, né?
1: É só quando.
0: Só vai mexer daí pra riba, né?
1: É, fica tá sobrado não.
0: Eu fico meio assustado que esse negócio de...
1: Deixa eu morrer, dedo morto.
0: Ele tá fazendo aqui, viu, gente? Ele tá tratando de minha coluna. Tem que ficar concentrado ou posso ficar falando?
1: Pode.
0: Ah, meu povo e minha poiva.
1: É aqui, ó.
0: Aí já sabe onde que é?
1: É aqui, sua coluna é aqui.
0: Mas eu sinto, mas
1: é aqui.
0: As hernas de disco.
1: Esquerda, é, da esquerda.
0: É o problema maior é desse lado aí mesmo.
1: É aqui.
0: A reta, mas é, que é a que mais inflama é desse lado.
1: É aqui.
0: Que ela é assim nesse lugarzinho aqui, ó.
1: É aqui, já me puxa o lado esquerdo aqui.
0: Mas tem vezes que eu fico ruim, compadre.
1: E ela aqui, ó.
0: É de jeito aí.
1: Aqui, e agora subiu.
0: Tem dia que as mulheres ligam pra mim sair de madrugada, vem nego, tá tão ruim.
1: Depois você chega lá hoje ainda, viu?
0: Aí agora, moço, ele já fez aqui, já detectou. Mas o senhor viu que é desse lado aí?
1: É. É aqui.
0: Mas tem do outro lado também, eu acho. Agora, não. Aqui mais.
1: Aqui é aquele mais dói aí.
0: É que mais inflama é desse lado.
1: É
0: desse lado mesmo. Então conta um pouquinho o modo do trabalho do senhor, como é, como que o senhor faz. Bom dia, primeiramente, em primeiro lugar.
3: Bom dia, pessoal de Palma de Monte Alto.
1: Eu estou aqui, eu sou de Candeias.
3: Eu venho trabalhando quase há 40 anos com problema de próstata e de coluna. Eu vivo rodando muitas cidades. Os meus comprovantes ficam pelas áreas. Se você tem um problema de próstata, me procure. Então eu explico como é. Se não tiver, já passado pelo médico. Não tiver cortado. Mas se você estiver inflamado, que não aguenta mais esse água urinar, que esteja tapando o canal, corra pra mim, que rápido eu resolvo o seu problema. Eu não dou 5, 6 horas para lhe lutar, não. É com pouco tempo. E isso eu venho provando, porque já passei por isso. Muitos pacientes já passaram por mim. Me agradece a Deus por eu querer ver um fazendo. Com problema da próstata e da coluna, tem que ir para mim. Deixa eu não me diga, basta você estar com problema de coluna. Primeira coisa aqui em Monte Alto que eu ia dar para vocês. Um lugar chamado Assentamento do...
2: União.
3: Do União. É Paulinho.
0: Esse Assentamento do União é em Palma de Monte Alto.
3: É,
0: em
3: Palma de Monte Alto. É aqui pertinho de Mamonas. É Paulinho. É Santão. Um que mora de pé de serra aí que não andava mais. Tá ele andando pra vir aqui dar um depoimento. É Venanço. Nas capoeiras. É gente que... É tanta gente que eu não sei quem tá. Tozinho da Lagoa do Buqueirão. Que tem 15 anos que eu cuidei dele. Então eu vim fazer um reforço. Saíram daqui, reuniram o carro. O prefeito tem um carro de Sebastião Laranjeira. Pra eles irem lá em casa. Eles foram. Voltaram bem, estão aqui. Me pediram pra eu vir. Vim, fiz a primeira vez, agora estou nessa mesma linha cuidando deles. Quem tiver de me procurar, eu estou aqui nessa cidade. Cheguei hoje. Mas eu não cheguei hoje de casa, não. Eu estava lá, no Assentamento União, cuidando do povo de lá, e vim para aqui fazer esse resto de mês aqui em Guarambi. Quem tiver, me procura, então vem aqui na rádio. O meu número tá por aqui, que eu vou deixar com radialista aqui, meu número, que eu cheguei ainda agora. Então eu vim pedir a ele para passar pela parte da manhã, que é a hora do campo, e qualquer hora com vocês. Inclusive, eu já tenho nessa idade aqui lutando aqui, eu tenho 83 anos de idade. Venho correndo o Brasil, sabendo, os meus dados ficam, todas as áreas que eu chego, ficam meus dados. Quem quiser me procurar, estou aí. Qualquer hora de acidente, eu só não trato se for coluna quebrada, se quebrar. Mas nem o teatro, exatamente.
0: É um nervo asiático também, o senhor não trata.
3: Não trato, não trato, porque mas, não é a minha vez. Mas o resto.
0: Mas se o problema for na coluna, hernia de disco.
3: Tudo.
0: Porque tem gente que já não tem na hernia de disco mais, não. Tem a hernia de trator. Ó, Maria.
3: Tem papagaio, tem um papagaio.
0: Bico de papagaio.
3: Moço, começa, não vejo os papagaios mais, por quê? Tá tudo no povo bico.
0: É,
3: vamos tirar o bico pra pagar do povo, viu, meu irmão?
0: E o senhor faz aí, olha, pra modo assim, meu povo e minha porva, eu já botei ele no ar direto, pra modo que o programa do véio é apertadinho, não tem muito tempo pra gente poder juntar direito, eu falo muito, você viu? Aí agora.
3: Foi.
0: Não tinha como eu ir perguntar ele fora do ar, pra modo a gente aproveitar o tempo.
3: É, exatamente.
0: Aí, então, modo, como é que o senhor faz? Qual é a forma de tratamento, como é que o senhor faz?
3: Olha, a forma de tratamento meu é esta. O remédio da próstata, 100 gramas, eu cobro R$300. Ele fora, não é daqui, remédio africano. A coluna é o mesmo preço, eu cobro R$300 para a pessoa pra andar. Mas é 3 vezes que eu faço a remédio da próstata, 100 gramas, eu cobro R$300. Ele fora, não é daqui, remédio africano. A coluna é o mesmo preço, eu cobro.

0: A sério, a gente fala sério.
1: É sério.
0: Modo que é assim, eu ia perguntar pro senhor, para conhecer um pouquinho mais da história do senhor. Se o senhor só responde o que o senhor quiser. E se o senhor quiser.
1: Exatamente.
0: E se o velho ia perguntar o seguinte: o senhor é benze ou é para modo que é, ou é um tratamento mesmo específico?
1: Específico, natural.
0: Natural. Natural. Não tem,
1: benzo, não
0: tem a questão de, não tem a questão de, precisar ser benzido, precisar.
1: Não,
0: nada.
1: Não benzo. Nós somos evangélicos.
0: Pode falar o nome
1: não
0: da,
1: benzo,
0: da igreja.
1: Não benzo. Nós somos da Batista Filadélfio.
0: Ah, conheço muita gente da igreja.
1: Pois é, porque às vezes estão pensando que eu vim para aqui, é um curador, é um benzedor, é um raizeiro, não. Eu sou especialista.
0: E tem espaço para todo mundo, para todas as crenças, para quem acredita em tudo. Tem essa, cada um, né, tem suas áreas de especificações. É. Tem as religiões que também Deus, através da religião.
1: Exatamente.
0: Assim como todas as religiões, tem curado e tratado muita
1: exatamente
0: gente. Para modo, Deus deixou o homem.
1: O dom, eu trabalho
0: o dom
1: para
0: as pessoas. Igual naquele tempo, muitas das vezes, os discípulos de Jesus, às vezes, por intermediação de Deus, curava as pessoas também. Então, quando Deus dá o dom para as pessoas, independente de que religião, de que seita, tem os dons e cada um acredita no que acha que é certo. Agora, o senhor já é na parte que o senhor não usa
1: não,
0: a benzer, não usa nada disso,
1: eu
0: e cura.
1: Só faço medir a coluna, dizer da dor, dou óleo no café, puxo nas costas, dou massagem e mando embora.
0: E uma coisa, você sabe, o senhor não me conhece direito, mas eu sou um velho especulão.
1: É, eu preciso disso.
0: Gosto de ficar especulando.
1: É isso que eu quero quando eu chego dentro da rádio, qualquer. É Jacobina, é Bochapéu, Riachão de Jacuípe, a Rádio Baiana e a Jacuípe, a Rádio Diamantina e a Baiana de Taberaba.
0: Tu já passou em todas essas rádios aí?
1: Tem tudo aí.
0: Moço, e o senhor mesmo é natural de onde? Que cidade?
1: Eu sou filho do Rui Barbosa, agora.
0: Tem um cafezinho aqui, comadre, tá quase acabando, mas se a senhora quiser, tem um copo lá dentro da cozinha. Não toma café, não?
1: Deixa o meu.
0: Então toma aqui, que é festinho aqui.
1: Deixa o meu.
0: Ó, gente, nós estamos aqui, nós brinquei, falei com vocês, mas agora, conversando com ele, nós estamos falando muito sério, aqui é sem brincadeira, para modo que o programa é humorístico, é um programa de comédia, mas nesse momento nós estamos falando muito sério. Então, assim, eu queria falar para o senhor que é uma coisa assim que custa às vezes aquelas pessoas que não têm aquela... que ainda não tem um conhecimento do seu trabalho, o que o senhor tem a dizer para as pessoas que estão ouvindo nós e que às vezes não acredita, fala assim, que coluna é uma coisa muito difícil, inclusive os médicos têm essas, não sabe ainda, não sabe como tratar. Os médicos falam assim, que tem como aliviar, que passam uns remédios, que eu mesmo não sou chegado de ficar em remédio, essas coisas, que remédio de farmácia, quando trata uma coisa, daqui a pouco já está causando outras. Mas o que o senhor tem a dizer para as pessoas que às vezes estão ouvindo nós nesse momento e às vezes devido ser assim uma coisa muito difícil de ser tratada, que às vezes está de lá e está duvidando, está falando assim, será que é verdade? O que o senhor tem a dizer para essas pessoas?
1: Informação da verdade, que eu digo é isso, que já passaram por mim, é muito conhecido aqui na região de Palma de Monte Alto. A prova é os que foi cuidado aqui, aquele Santão do Pé de Serra, Venanço, Paulinho, é tanta gente aí, de lá, das Piranhas, aquele Bicudo, vê uma família toda lá, uma família toda. Aqui vai quase 30 pessoas desses dias aí. Onde chegou lá um tonte, que a outra vez que eu tive aqui, ele ficou com medo. Quando essa semana ele foi em Antonte, lá em Paulinho. Quando eu acabei de puxar, ele voltou. Quando agora ele falou, tá jogando bola. Tô jogando bola.

0: Pedrão, que é vaqueiro, que mora lá nos assentamentos também. O pessoal, quem quiser saber a informação minha, vão procurando por fora. E aqui, eu quero preferir o que tiver aqui em Palma, no teatro, que não aguente mais andar, tô arriado. Seja o primeiro para eu cuidar aqui, que é para ele dar o testemunho dele.
1: E o senhor, assim, com esse trabalho que o senhor faz, o senhor garante que garanto. A pessoa fica 100%.
0: 100%, fica bom.
1: Por modo que eu, assim, eu fico assim, realmente, se é isso tudo, e eu acredito no que o senhor está falando, é uma coisa assim de, como se diz, espetacular, para modo que coluna hoje em dia, até os jovens, as pessoas mais novas de hoje em dia, tá sentindo de coluna. Então, isso assim é uma coisa que é interessante o que o senhor tá falando, o que o senhor tá dizendo. Muito interessante. E o senhor, pro senhor tirar qualquer dúvida, o senhor tá, pelo que eu entendi, que o senhor tá dizendo que a pessoa que tá aí quase sem andar, ou do jeito que tiver, que pode procurar o senhor.
0: Se for de boleta e for da coluna, ele vai lá. Se for de moleta e for de coluna, não sendo nervo teatro, que eu estou avisando, não sendo nervo teatro.
1: Mas se a pessoa, o problema for no nervo ciático, a pessoa achar que é só coluna, o senhor já detecta na hora ou não já, tem como já, saber? Já,
0: que ele vai me dizer. Eu vou medir a coluna de quem for lá, que nem fiz com você, digo onde é a dor, dou óleo, puxo, dou a massagem e mando movimentar. Porque não é desfazer. Mas não pode pegar 5 quilos. E eu termino e mando pegar logo 50 quilos de vez. Ah, pega teu peso e vai trabalhar. E isso eu estou falando aqui dentro da rádio e bato nos peitos. Tem exatamente esse pessoal daí. Pode chegar para aqui que vem. Eu vim mandar para uma casa aqui pelo pessoal que eu cuidei dele lá.
1: E a pessoa que chegar, por exemplo, já sai, são tratados como é.
0: Já sabe.
1: Mas tem que tomar um remédio?
0: É, 3 vezes.
1: Tem que, se não tomar um remédio,
0: eu não posso cuidar dele. Porque o óleo que eu uso é para lubrificar a coluna, a os coluna. Ossos da coluna. Aqueles tutaninhos que vai secando. De tanto você trabalhar, que é assim, relando.
1: É verdade, de jeito. A coluna é de jeito assim, ó.
0: Pois é.
1: Ela é assim, ó.
0: Isso, ele vai entrar aqui, tá, até chegar embaixo.
1: Ali é como se fosse um óleo para lubrificar, para não ficar.
0: Esse óleo que eu uso.
1: Para não ficar pegando osso com osso.
0: É isso aí. Para delicar. Tem gente que quando eu pego, desconjunto e estrala tudo. Aí eu acabo de fazer, de dar o óleo no café e vou dar massagem nele. Massagem que? Eu vou fazer exercício, mandar ele abaixar, pular, correr e divertir. É 3 vezes que eu faço. A primeira vez eu garanto. A segunda, ele já vem por conta própria. Teve gente que veio a primeira vez levado no carro. No outro dia voltou de moto. No outro dia tá montado de cavalo. Aqui é Pedrão dali no assentamento. O vaqueiro velho aí. Tá desenganado. Então é isso que eu tô pra vocês querendo me procurar, estou aí. Cheguei agora de manhã, a placa tá na porta. Eu tenho uma placa com meu nome, muito grande na porta, e qualquer coisa. E você vai lá.
1: Gostei, o velho gostou, o velho aprovou.
0: É.
1: Então, de modo que nós vamos encerrando. E é uma coisinha que eu ia perguntar.
0: Pode.
1: E isso não é assim. Não, como é que o senhor descobre? Não tem, o senhor não benza, o senhor não faz, o senhor é da religião cristã, o senhor é da igreja, o senhor não benza, o senhor não faz nada dessas coisas e a descobre a como é.
0: A coluna eu descubro que o mestre, que eu me pedi a sua. Sei onde é que ela está. A dor. Daqui eu sei. E a
1: porta. O mesmo na lombar, senhor, na lombar desse lado aqui.
0: É. Ela vai que você vai tomar massagem aqui, porque desse eixo pra baixo não é coluna. Médico não vai me dizer o eco, eu tenho 40 anos na função e sei. Doutor Luiz Taberaba já passou por mim, médico especialista. Médico, cientista já passou por mim, o governo, que era prefeito, Caetano de Camaçari, que hoje é prefeito de lá, já passou por mim, gente, então...
1: Camaçari eu conheço, já fui lá.
0: Bora vizinho.
1: Fiz uma disputa lá de arte marcial, karatê.
0: Moro ali. Moro ali, pegar ali.
1: Polo regional ali, polo ali. Industrial, tem as indústrias. Muita indústria.
0: É, eu trabalho ali. Aqui na chegada. E não tenho também nada. Eu sou baratinho. Sou analfabeto. Não tenho leitura. Inclusive, sou uma pessoa de idade considerada. Porque a pessoa que é analfabeta sabe disso, é dom. Eu trabalho pelo um dom que tenho. E como eu aprendi, que eu era aleijado da coluna, tomava caixa de butazona e caixa de Voltaren. O meu cientista foi o mesmo cientista de Pelé, que cuidou da minha coluna, em Bugaçu, lá no São Paulo. Tem quase 60 anos isso, que eu tenho 83 anos, vou fazer 84 em outubro. E eu tô aqui, não é dizer o que eu sou. Eu estou ajudando quem merece ser ajudado. Quanto você cobra 300? Bom, sabe quando sai? É 3 vezes, sai 100 reais. Para você pegar seu carro de jipe, pegar seu cavalo montar e pegar sua cerca e fazer.
1: E trabalhar. E trabalhar. Interessante, não, interessante.
0: A porta eu estou aqui, a minha prova eu estou aqui. Outra coisa, foi uma particular nós fala.
1: Uma prosa muito boa, eu acho que eu devia, que eu tenho a mente meia ruim. Eu esqueço demais as coisas. Modo foi igual eu falei pro senhor, o doutor me deu um remédio, mas eu esqueço de beber, que eu já tô esquecido mesmo. Então, acho que eu fico assim, pra, que eu podia ter gravado, pra modo, mas eu vou passar meu nome pro senhor, o senhor dá esse depoimento pra mim, que aqui sempre que vem gente nos programas, o povo me procura, ó, como é, como foi, e assim, assim, assado. Depois nós vamos conversar. E aí agora o seguinte, é, o pessoal já ouviu, já tá sabendo. Vamos deixar o número do telefone aqui, ó. Você que escutou o assunto, você que escutou a conversa. Aqui nós já passou do horário, mas eu fiquei assim, achei a prosa muito boa.
0: Obrigado, obrigado.
1: Achei assim, que eu devia, assim como fiz, é, procurar entender um pouco mais, que provavelmente tem gente que interessou. Então, assim como o senhor faz para ajudar as pessoas, aqui também o que nós pode fazer para ajudar as pessoas, nós faz também. Então, se eu achei uma prosa interessante, passei do horário, que eu sempre passo também, independente de qualquer coisa, que eu sou ruim mesmo, o cabelo ainda ajuda, não tô nem aí. Então nós passamos do horário e o pessoal está assuntando nós. E eu vou deixar o telefone, que às vezes as pessoas querem tirar mais alguma dúvida com o senhor, quer entender um pouco mais. Fica, então, se o telefone do senhor é 9. Oi, gente, nota aí, se você às vezes quer tirar alguma dúvida. Eu não posso falar nada porque ainda não conheço o trabalho. Mas ele tá aqui na minha frente, tá aqui pessoalmente, falando com você. O telefone dele é 98253-3094. É um telefone, primeiro, é o 8, aliás, o primeiro telefone dele é o 71, coloca aí. 71 98257-3094. Tem o segundo telefone que o velho vai passar no C. Opa, quer dizer, passar para o C. 739-9157-8277. Vou repetir. 73 é o DDD. 99157-8277. Então, se ele tá aqui, tá presencial aqui na raida, vou salvar o nome dele, vou pegar. E então volta a repetir a pergunta. A pessoa chegou no senhor sem problema de próstata, problema de coluna, o senhor faz o tratamento
0: na
1: hora e a pessoa fica sã pra vida.
0: A próstata é essa. Quem quiser comprar pra se prevenir, tá aí. Remédio caro, é. Eu tô falando isso é porque já se passou comigo. Eu ia gastar 10 mil reais da minha esposa aqui em presença aqui no estudo e o meu filho que me ajudar. Eu desenganado, prometi de fazer o tratamento. O meu filho mandou o meu sogro dele, da mulher dele, buscar o remédio que ele tinha lá. Eu tomei 4, eu ia operar na quinta-feira. Mandou buscar um pouquinho que ele tinha, eu fui e tomei. Eu já estava entupindo, já estava querendo botar sangue, que eu não aguentava tanta dor, chorando no colo dessa minha esposa aqui. Tomei o remédio na ganância, 5:30 da tarde para 6 horas. De 7:30 dia eu já comecei urinando, e fui bem, graças a Deus. Aí eu comecei de manhã, passei, virei para minha esposa e meus filhos, não vou operar mais não, que eu tô bom. Tomei 2 meses. Esqueci disso, com 2 meses eu vim no médico. Fiz todos os exames, que eu passei pelo médico. Ele falou, não, abaixo eu vim daqui 1 ano aqui, o senhor não tem problema de próstata não. Oh, eu estou fazendo aqui para toda a população que esteja me escutando, é o que se passou por mim. É o que se fez, passou por mim. E os documentos vão em casa. Tá entendendo? É para eles acordarem e saber como é. Agora, quem quiser, mandei, o menino mandei. Esse rapaz que vem para aqui, você vai conhecer ele, trazer. Ele foi lá em casa buscar a próstata, passou para todo mundo, compraram todo mundo. Respeidão, Zezão, Pericer, todo mundo comprou o remédio. Já passei a prevenir. O senhor daqui pegou o carro e foi buscar lá em Salvador um remédio para a próstata. Então, não estou dizendo que queira que não queira, mas eu estou disposto para atender qualquer um a hora que chegar lá. O endereço está com você já da casa.
1: O remédio da próstata, o senhor tem lá pronta entrega ou o senhor tem que pegar e para trazer disso?
0: Não, está aqui, eu trouxe já um bocado.
1: Não, o endereço está aqui, viu, minha gente? Se vocês quiserem procurar ele, ele já disse que tem uma placa lá na frente, a colada. Como é o nome que está na placa? Como é?
0: Lourival, especialista.
1: Tá o nome do senhor.
0: Meu nome.
1: É o nome do senhor?
0: É Lourival, especialista em dor de coluna e próstata.
1: É no bairro Santa Cruz, Rua Jardim, número 45. Bairro Santa Cruz, é aqui pertinho, é, nessa aí, indo aqui. Isso. Em sentido, quem vai pra Barrinha, ali para quem vai pra saída de Sebastião Laranjeira, indo daqui pra lá. É. Mas tá aqui, mais pra cá.
0: É aqui dentro da rua.
1: É aqui mesmo, embaixo Jardim Brasil. É que o velho. É que o velho primeiro faz um roteiro pra depois o velho chegar lá. Bairro Santa Cruz, Rua Jardim 45. Tá lá a placa escrita lá. É. Quem quiser procurar o senhor. E aqui tem.
0: Quer achar? Faz com você aí, não?
1: Eu vou notar no celular ou de qualquer coisa.
0: Conte aí, esse prato, que você fala.
1: E aqui tá as especificações, deixa um monte de papel, ó, texto para leitura em testemunhal, né?
0: Eu só trabalho assim, alguém.
1: São testemunhas que é. Mas se você sofre de problema de coluna, problema de próstata, chega de sofrer hoje mesmo. Esse aqui foi o que o velho já leu. E esse outro aqui?
0: É todas as rádios.
1: Rádio Bahia de Itaperaba.
0: Rádio Baiana de Itaperaba.
1: Ah, é Baiana. É pra modo que o velho tá, às vezes, deixa o velho botar aqui pra luz. Essas, aqui é as rádios que o senhor já passou, é? É. Rádio Baiana de Itaperaba. Programa André Rocha. É de onde esse André Rocha? É de lá, é? É de lá, é? Eu faço igual é de meus Batista. É pra modo que eu imito, eu fico em seguindo ele. É verdade. Pois é, e quem foi que fez assim? Foi o pessoal que deu essa dica falando pro senhor falar com as rádios que o senhor já passou?
0: Não, todas as rádios eu entro lá dentro que eu me entrei aqui, agora depois eu pago aí e me dá nota.
1: Essa outra rádio aqui, Rádio Jacuibense, onde é que tem um time de futebol lá, tem que revela muito jogador, muita aí, atleta.
0: Aí as duas rádios, a Bahia,
1: Jacuibense, a M e tem a Rádio, é mesmo. Você, o senhor já passou lá e aí o senhor deixa registrado aqui pra modo de que se uma pessoa tiver dúvida, procurar ou como é.
0: Pego as rádios, o Antão, pelo caminho que todas que eu pago, eu quero o número da rádio que eu trabalhei. Pra não dizer que era tudo. Todos que eu pego os papéis. e carimbo é fácil.
1: Bem interessante, modo que assim, a gente viu o celular do senhor.
0: Agora.
1: Ah, pois é, então, viu? Eu gostei da prosa do senhor, assim, sendo tudo certinho da maneira que o senhor falou, é interessante. E o senhor, olha, eu não fico, vai que o senhor pensa assim, ó, eu só fiquei muito surpreso, porque coluna é trem difícil de acuidar. Eu fiquei muito surpreso, eu fiquei assim, inclusive tem uma pessoa aqui, ó, que ela. Vamos escutar algumas mensagens que o povo a mandou pra gente já poder assuntando no que o pessoal tá falando. Já passou dos horários, mas ô moço, vamos seguindo por de frente, porque é pra modo de trás, pode vir. Hã? Ô Maria, lá eu.
2: Minha Marinalva Santo, canto os parabéns pra Júlia, filha de Dr. Eric e de Doutora Rafaele, que completou ano, e passa a música da Xuxa, Lari Larié. Júlia, Deus te dá muita saúde, muitos anos de vida, continua essa criança maravilhosa que você é, você completou 6 aninhos, é que diz você, tia Nalva, ama você, coração grandão. Beijo.
1: Ei, pode pedir ela pra pegar um copo lá na cozinha, é só ir direto aqui, ó, pra modo que isso aqui tem água. Ah, o velho de vez em quando vai molhar a palavra. Então, se modo do, pode deixar aberta, ó, modo do jeito que o velho tá falando, se você tem problema de coluna, é só procurar o senhor aqui que tá na raida. Ei, jovem. Me passa o telefone desse senhor aí. Pediu, chamou o senhor de doutor. Mas o senhor é um doutor da sabedoria, né?
0: É, sou especialista.
1: Sou especialista. Olha, gente, eu não tô assim. Mas se as coisas realmente der certo, é muito interessante. Eu não. E eu, pra falar pro senhor, não sei nem o que falar. Porque é um. As coisas dando tudo certo é um trabalho tão grande. Que eu vou dizer uma coisa pro senhor, viu? Aqui, ó. Tem um rapaz aqui, tá pedindo o telefone do senhor. Nós não vamos falar o nome, a não ser que autorize a gente tá falando o nome. Falou, ei, jovem. Me chamou até de outro nome, mas é que é seu Cuca. Porque meu nome é muito grande.
0: Meu nome é Cuca, também conhecido. Será que...
1: Seu nome, o senhor chama é Cuca, é?
0: É apelidado por Cuca.
1: Olha aí pro senhor ver. E é. Ei! O meu é Cuca, agora o meu tem mais. Enche uma folha de papel desse. Só o começo de meu nome é seu aí. Cuca Furusteu de Acariciano Pinto. O começo do nome, comadre. É o começo. E aí agora vem nome, por cima de nome é nome, é nome, é nome. Que o cartório esses tempos atrás, pra ler meu nome lá, levaram meia hora pra caçar onde é que tava um errinho. Um pingo no Z que faltou. Aí eu fui lá no cartório pra corrigir meu nome, o povo procurou, foi ler papel, ler livro, meia hora. O juiz já tava saindo de baixo. Foi que no final ele terminou de ler, foi que só tava faltando um pingo no i. Aí agora botou. Então se mole aí, ele tá perguntando, ó. Ei, jovem, passa o zap desse senhor aí pra me divulgar aqui nos status. Tá pedindo pra passar, pra modo divulgar no status. Nós vamos mandar pra ele daqui um bocadinho. Olá, boa tarde. Boa tarde, quem é que tá falando? Não deixou o nome. Só botou boa tarde. Francisco do Barro Oliveira, assuntando nós também. Pergunta o médico. Ele é especialista, não é médico, viu, gente?
3: E aí, velho, bom dia, meu compadre, como é que você tá? Manda um abraço pro bonitão do Barro Oliveira aqui, valeu?
1: É Francisco.
3: O pegador de onça, é nós, menino.
1: É nós. E que seja.
3: E aí, velho, Cuca, pergunta o doutor aí, em que parte fica a coluna? Se a coluna fica embaixo ou em cima?
1: Aí não tem como perguntar, não, que a coisa que é séria. Perguntando de que parte fica a coluna, se é embaixo ou em cima.
3: Ô velho, eu fui pecar em burro, e aí a galera baixando e voltei pra casa todo cheio de dor. É a coluna, será?
1: Pode ser. Olha, vocês não ouvem, pra modo quando aperta esse botão aqui, que fica vermelho, desliga aqui o retorno aqui dentro. Mas aí só eu fico ouvindo. aqui no retorno dos ouvidos. Por isso que vocês nas vezes não estão ouvindo Aido.
0: Não.
1: Mas aqui, Valdeirão deixou bom dia. Bom dia, meu jovem lindo.
2: Mas oh, Aldo... Bom dia, seu Cuca. Ei, seu Cuca, eu fiquei sabendo que sábado, que hoje está fazendo 8 dias, que o senhor falou que foi na casa do senhor, que o senhor não dá galinha. Que dá é vaca. Eu vou ter que fazer um passeio na casa do senhor, viu, seu Cuca? Fica aí hoje, caçando é coluna. Tem que pegar um saldo, um 2 sacos ou 3 sacos de cimento, que ela fica boazinha.
1: Tô aguentando não, minha filha. Já mandei a mulher lá com mais de espingardina sapatear em cima de minha coluna e não teve jeito. Fez, foi piorar. É, lá, moço. Mas sabe pra moda também, pra moda que piorou? Que eu cheguei lá, moço, elas dançando, nós dançando, jogando cerveja pra cima e bebida e... Cê sabe, naquela farrinha maneira. Ah, menino, eu falei, moço, eu tô com a... Falei com Maria... Maria Espingardina, Maria Pé de Chumbo, Canela Fina. Falei, ei, tô com a dor na coluna. Você já tá dançando aí, você aproveita pra dançar em cima de minha coluna. Ela falou, ah, pois então, deita no chão que eu vou dançar em cima dela. Vou dançar em cima dela, da sua coluna. Aí, moço, deitei no chão de bruços pra baixo. Só que eu não vi que ela tava, era com os tamancos daquele biquinho fino, não. Ó, oh, Maria... Moço, essa, quando essa mulher começou a sapatear em cima de eu, moço, com esse tamanco do bico parecendo ponta de prego, ah, Maria, moço, eu, pra dar um de valentão, e aí eu fiquei segurando, e a dor, moço, que os olhos já tava pra budelar pra fora, os olhos assim, mas eu não sou de pedimento, eu já tinha pedido pra ela sapatear em cima de eu. Falei, então, se não tem como pedir menos. Menino, não prestou, não. Fiquei, não sei quantos dias entravado, que aí agora foi piorar, moço. Oh, Maria. Então, se modo ainda tem mais um áudio aqui pra gente poder ouvir, pra modo a gente ir embora. Que eu tô também aqui, moço, doidinho pra ir lá pra comer de espingardina. Hã? Vamos passar lá, passar lá, quem sabe o senhor já me ajuda cuidar de uma moça, de uma morena lá, que eu vou falar uma coisa pra você, viu? Vou ver se eu cuido da coluna dela lá. Senhor, moço, ei, morena, viu, rapaz?
0: Eu pego 120 quilos e jogo nas costas.
1: É nada, moço, o senhor tá falando sério isso. O senhor pega 120 quilos e não, joga não, nas não, costas. Que não, é, não. Rapaz, é uma coisa. Com 83 anos? Mas não parece, não, moço. O senhor parece ter aí, no máximo aí, 55, 60 anos.
0: De trabalho.
1: Deixa eu ver, soltar.
4: Bom dia, seu Coco. É Perão, manda alô aqui pra mim, em Barriguda. Eu tô ouvindo seu programa.
1: Mandado alô, gente boa, gente fina. Bom dia.
2: Bom dia, seu Cuca. Bom dia, Antônio Bacolante. O senhor já falou meia hora do programa e tocou uma música pra nós ainda. Tocou a música pra nós, gente, com o Ilho Vaqueiro, a filha do patrão.
1: Hoje eu arretei, minha filha. Hoje eu não toquei moda, não. Não botei música, não. Porque quando eu chego nervoso, apirriado nessa raida, eu só faço o contrário. Tudo que o povo não gosta, e eu faço e não tô nem aí. O que eu gosto é que o povo me xinga.
5: Bom dia, seu Cuca. Tudo bom bem dia. Com você? Eu quero ouvir uma música Castanha e Caju. Qualquer uma. Oferecendo pra Manuel. Oferecendo pra você. E somente pra mim curtir. Bia Santa, Fazenda Lagoa de Caldeirão.
1: Bia Santa, Fazenda Lagoa de Caldeirão. Bom dia, seu Cuca. Manda um alô pra Alzira. Sou sua fã. Ei, minha jovem. O véi fica muito agradecido, é fã do véi. Ó, oh, Maria, o véi fica fofo de alegria. É a Alzira, tá assuntando nós, pelo visto, lá em São Paulo. Bom dia, minha jovelina. Bel de Curralim.
6: Fala pra fazer esse, o contato desse cidadão, por gentileza.
1: Bel de Curralim, tá aí assuntando nós e pediu o contato do senhor. Vamos passar o contato do senhor para eles E, gente, o senhor tem mais alguma coisa a falar? Fica à vontade para nós poder fechar essa, esse bate-papo.
0: O que eu tinha que falar? Que é isso? O que eu tinha que falar para vocês é isso. O meu contato com vocês aqui, ele vai passar. Como já está mesmo. O meu ponto é aquele que eu estou. Ele vai ser o mesmo que você estou. O meu telefone é esse mesmo. Eu aguardo. Se for caso de emergência, é de noite, é de dia, qualquer hora, eu explicar para vocês, eu quero é a saúde de vocês. Não tenho nada, eu não sou homem de carro, não sou homem, eu sou homem do machado, já foi, está inchado. Eu sou do pesado. Eu não entro na tua casa, não sou homem de gravata, eu sou homem de cuidar da saúde da população que já passou comigo, viu, irmão? Querendo percurar todas as tuas ordens. Informação pessoal é quem vai dizendo.
1: Tá certo, então, e quem sabe o senhor fazer o ajeito da coluna do velho aqui, que nós dois é cuca. O senhor é cuca, eu também sou cuca. Dois cuca juntos vai dar uma cucada. Maria. Então, de modo que pra nós já puder falar pra esse povo. Que se cuidar de mim, eu vou falar pro senhor. Se o senhor cuidar de mim,
0: já tá,
1: vai se encher de gente cuidando pra ir lá pra cuidar do senhor.
0: Você já tá cuidado, não
1: que
0: tá
1: pensa, aqui, remédio. Pensa num velho popular aí, ó. Pensa num velho que as mulheres do mundo inteiro vai, meu velho daqui, meu velho da acolá, não sei o quê. Então se eu sarar, o senhor pode ter certeza que o tanto de gente que vai chegar no senhor. Ó, oh, Maria, que o véio é popular demais. O véio é popular demais. Se o véio chegar aqui e abrir a boca nos programas seguintes, falando, ó, oh, gente, fui lá, fiz o tratamento, fiquei são, sarei. O senhor não vai dar venção e cuidar desse povo. Porque não tem. Ó, oh, eu penso numa coisa, eu acho que pode ter outras coisas pior. Mas a dor de coluna, eu vou dizer uma coisa pro senhor. Tem hora que o senhor tá bonzinho, quando pensa que não, vem aquele estralo. Outra hora vem aquele mexicum, desacerta, desalinha tudo. Gente, o cara, moço, e tem vez que tem gente que já é de noite, dor de noite, dor de dia, lá ele, na coluna, a dor, né? E é complicado.
0: Primeira coisa que ele peça. Percure o que tiver aqui, que esteja aqui, não aguente mais. Se for de coluna, estou falando que é ao vivo.
1: Coluna e próstata também o senhor trata.
0: É da próstata, a hora que chegar eu tendo. E da coluna, para tirar o desafio, estou arriado da coluna. Vá. Primeiro vou fazer o teste no radialista. Para falar logo a verdade, ele é que é o culpado.
1: Se o senhor curar eu, tratar eu, olha, eu vou dizer uma coisa pro senhor.
0: Lolo, mas vamos
1: é
0: falar.
1: Propaganda aqui o ano todo de gente chegando lá pra onde que. O senhor vai ver.
0: Oi, tá ok, eu tô rindo que agora.
1: E a mulher do senhor tá aí, mas se fazer curativo em mim aqui, encanar eu aqui, botar coisa no lugar, o senhor não vai ciumar não, que o tanto de mulher que vai chegar lá cuidando da coluna. É gente, que o véio é popular demais. Eu falo assim brincando, a senhora não leva as brincadeiras pelas coisas. Porque nós tem que resenhar um bocadinho, que nós andamos num mundo que tem que ter as brincadeiras.
0: Sou aquele homem que eu trabalho descalço, trabalho de pé no chão, não tenho lordeza. A minha massagem é de mão.
1: O significado, a pessoa simples na vida.
0: E sou simples.
1: Viu? Como é o nome da dona?
7: Nildes,
1: viu, dona Nildes? A senhora não leva a mal as brincadeiras, não, pra modo que a vida do velho é de jeito, é resenhar, é brincar, mas tudo com muito respeito. Até hoje, o velho tem não sei quantos anos de raida. Até hoje nunca chegou uma reclamação de uma palavra mal falada, uma pessoa chegar, pra modo que esse programa é criança ouvindo, é adolescente. É adulto, é idoso, então se o véio tem todo um. Talvez eu conte uma história, uma brincadeira, que o gostoso, que o bom mesmo era quando eu chegasse e dizia a palavra final. Só que eu dou a entender para as pessoas e cada um chega em suas próprias conclusões. Na brincadeira sadia, com respeito. às vezes a criança não tem a malícia, mas os outros adultos já falou isso que ele queria. Já sabe, não precisa eu falar putaria, palavrão, nada demais. Então essas brincadeiras minhas é tudo sadia, brincadeira do bem. E nós vamos encerrando, tem mais uma participação.
2: Parabéns pra Júlia, seu Cuca.
1: Tem outra participação.
7: Ah, seu Cuca, se o senhor melhorar, o senhor me fala, que eu vou procurar ele também, viu? Porque
1: tá vendo?
7: Eu sou ruim da coluna, fico ruim da coluna.
1: Botar. Vou botar aqui o Aldo pra ele assuntar, viu? Vou ouvir, ó.
7: Ah, oh, seu Cuca, se o senhor melhorar, o senhor me fala, que eu vou procurar ele também, viu? Porque eu sou ruim da coluna, fico ruim da coluna, seu Cuca. Ruim mesmo.
1: Pois é, gente, o velho vai indo. Senhor, muito obrigado por ter vindo aqui e dar essa explicação, viu?
0: Tudo bem, agradeço essa oportunidade, tudo bem. Vamos lutar. Vamos gente. Lutar. Deus quer mandando nós lutar. Vamos lutar com a felicidade. Primeiro lugar, Deus, e estamos no nosso poder.
1: Valeu, valeu, vai tá aí nessa.
0: Felicidade.
1: Vai riar lá com mais espingardinho na hora. Agora eu vou tomar, sabe o quê? Vou tomar goró. O bebê Danoninho. O Danoninho da confusão. O suquinho da confusão. Ó, Maria. E o véio tá aí, gente. Bom dia pra vocês. Muito obrigado pelo carinho da audiência. Vai dando um abraço muito apertado a todos como vocês por aí. Gente boa, gente fina. E sabidão, se Deus quiser, o véio tá de volta aqui na Rádio Visão FM. Bom dia, meus povos e minhas poivas, meus jovens e minhas jovelinas.

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5: 2 e 2.

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2: 2:36.

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4: 3:05.

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1: 3:35.

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6: 5 e 4.
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Faz o Mateus 6:6.

0: não se fala mais nisso.
1: E 27. 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
7: 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Da verdade. 5:35.
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0: cerveja aí.
1: 5h57.
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0: sabe o que se faz, né?
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0: 6 e 6.

18 horas. É um momento todo especial na vida de cada um de nós. Momento em que devemos dobrar nossos joelhos ao chão e rogar nossos pensamentos a Deus. É mais um dia que se vai e mais uma noite que vem chegando. Agradecer primeiramente a Deus pelo dom da voz. Agradecer ao Senhor Criador do Universo pelo sol que raiou durante o dia e pela lua que vem chegando para clarear a noite. Foi Jesus Cristo quem diz: neste momento, mesmo que seja um momento tão festivo como este, onde duas ou mais pessoas estiverem reunidas falando em meu nome, eu estarei entre eles. Por isso, Senhor Jesus Cristo, no silêncio desta noite que vem chegando, eu gostaria de pedir-te a paz, a sabedoria e a força. Gostaria de olhar hoje o mundo com os olhos cheios de amor. Ser manso, compreensivo e prudente. Ver além das aparências os teus filhos, vê-los como tu mesmo vê. E assim não vesses não o bem em cada um. Cerra meus ouvidos a cada calúnia. Guarda minha língua de toda maldade. Mas que só de bênção se encha meu espírito, que eu seja tão bondoso e alegre. E todos aqueles que se achegarem de mim possam sentir a tua presença. Reveste-me da tua beleza, Senhor, e que no decurso desta noite eu consiga revelar-te a todos.

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4: 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Olha só, tá chegando.
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4: Alô pra você, ótima tarde, boa tarde.